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7: 9:29. 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
1: Rayane Rafael.

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8: 9h46.
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9: Agora, João Bosco, Vinícius
10: e Gustavo Lima.
0: Fala comigo.
9: 25 horas.

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8: Credicop informa a hora certa. 10:05.
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11: 10h26.
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8: 10h47.
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10: 11:07. 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
1: 11:21.
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5: 11:42.
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8: Diego e Victor Hugo.
9: Sinal da Oração.

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1: 00h21.
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7: Ciro Neto e Manoel, o problema é quando vai da cama pro...

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5: 12:40.
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6: Oi gente, nós somos Kleber e Cauã, e vamos ouvir agora o nosso novo sucesso,
4: Pedaço Meu.

0: mais uma chegando. Jean e Giovanni, já disse que te amo hoje? 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
13: 1:43. 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
6: 2h23.
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5: 2h41. 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
1: 3:23. 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

0: Essa aqui é pros apaixonados. Tá? Quero ver todo mundo cantando essa aqui.
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9: 3h42.
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2: 3:48.

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8: 4:03. 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

vocês que estão me ouvindo, uma história eu vou contar do que aconteceu comigo no estado do Paraná. Fui nascido e fui criado no meio deste sertão. Canto moda, canto verso, mal toco violão. Mas quando eu fui pro Paraná, minha avó mandou levar um burrico alazão. Meu neto leva este burro pra enfrentar o serviço bruto no meio da planta.

0: dentro da cidade de Campo Mourão. Meu burrico ainda era chucro, foi ensinando a trabalhar. Ficou mestre no serviço, pois só faltava falar. Pra pegar o mestiço arisco no meio do matagá, montado naquele burro não precisava chicotear. Era só bambear a rédea do bicho, pegar no rabo do mestiço e derrubar. Um dia de manhã cedo o patrão veio me visitar. Chegou pra mim e disse: hoje é aniversário da cidade, tem muita festa por lá. Tem corrida de animal e é mais de 500 pau pra quem conseguir ganhar. Eu peguei o meu burrico, saí pela estrada fora. Cheguei em Campo Mourão em menos de meia hora. Quando eu ia chegando, vi o alto-falante anunciar: meus senhores, minhas senhoras, a corrida vai começar. Encostei o meu burrico na pista toda lotada. O povo queria ver o animal atravessar a linha de chegada. Os peões que ali estavam de mim deram risada, de ver o casco do meu burro com a ponta toda rachada. Um falava para o outro com gesto muito engraçado: será que ele vai correr neste burrico arejado? Quando deram o apito, quando demos a largada, meu burro arrancou na frente e parecia que estava endiabrado. Cheguei 100 metros na frente do segundo colocado. O povo me aplaudiu e apertou a minha mão. Em quem nós não acreditava é quem foi o campeão. Quando eu vinha voltando bem tranquilo e sossegado, montado no meu burro, no bolso eu trazia um trocado. Não sabia que naquela região comandante, tenente, delegado procurava urgentemente o famoso ladrão de gado. Por mim passou um automóvel na frente e ficou parado. Desceu um cidadão bem vestido, um tenente e dois soldados. Aquele cidadão bem vestido dizia, parecia que era verdade, que eu havia roubado aquele burro de sua propriedade. O sargento foi me algemando e me levando fechado. Quando chegou na delegacia, me entregou pro delegado e disse assim, deste jeito, dando o caso por encerrado: acabamos de prender o famoso ladrão de gado. 30 dias fiquei preso, 30 dias amargurado, pagando sem dever e rezando sem ter pecado. 30 dias esperei meu julgamento. Quando meu julgamento chegou, era grande a multidão. Era como se fosse Riolândia na sua festa do peão. Todo mundo queria conhecer aquele famoso ladrão. Quando eu entrei no fórum acompanhado de dois soldados, vi aquele cidadão bem vestido com seus dois advogados. Ele tocava a questão pra frente para que eu fosse condenado a 100 anos de prisão. Eu ia morrer fechado. Pedi licença pro juiz para que eu pudesse falar que aquele burro era meu e para todo mundo eu podia provar. O promotor bateu na mesa e assim respondeu de lá: se não provar que esse burro é seu, tu vai morrer na cadeia, ninguém mais vai te tirar. O juiz me deu uma chance, trazendo o burro no meio da multidão, amarrado no cabresto, e me entregou nas minhas mãos. Eu estava desesperado, mas não perdi a minha fé. Pedi pro meu burro deitar, meu burro deitou. Pedi pro meu burro levantar, meu burro ficou de pé. Pedi pro meu burro morder, e quem fosse o ladrão de gado, meu burro parece que riu, deu um tremendo rinchado. Foi morder no cidadão que estava tranquilo e folgadão com seus dois advogados. O cidadão se assustou, ficaram admirados por eu provar que o burro era meu e por ser tão ensinado. Ali eu fui absolvido e o cidadão foi condenado a 100 anos de prisão, eu acho que ainda está fechado. E o juiz disse ao povão: este caboclo do sertão fez do seu burrão o mais famoso advogado.
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4: 4:17.

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0: 4:21.
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3: 4:26.

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3: 4:32.

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3: 4:39.

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5: 4h43. 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
2: 4:48.

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1: 4:54.
3: Rainha Santa Isabel, quando em seu reino vivia, era a própria caridade a quem a mão lhe estendia. Apesar de sua riqueza, a ninguém desconhecia. A nobre rainha santa a pobreza socorria. Porém o rei soberano, que na opulência vivia, proibiu a rainha santa das esmolas que fazia, dizendo que ela humilhava a nobre soberania. Mas quando o rei ausentava, Isabel aparecia no meio dos camponeses que choravam de alegria por ver a rainha santa que no seu avental trazia ouro, prata e alimentos e com os pobres repartia.

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12: 5:05.
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2: 5 e 10.

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1: 5:16.
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2: 5:19.
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3: 5:25.

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2: 5:31.

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2: 5:38.

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3: 5:41.
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2: 5:46.

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Senhor, no silêncio desse dia que amanhece, venho te pedir a paz, a sabedoria e a força. Eu quero hoje, Senhor, olhar o mundo com os olhos cheios de amor. Eu quero ser paciente, compreensivo, prudente. Quero ver além das aparências teus filhos como o Senhor mesmo os vê. E assim, Senhor, ver somente o bem em cada um deles. Fecha meus ouvidos, Senhor, a toda calúnia. Guarda minha língua de toda maldade, que só do teu amor se encha meu ser. Que eu seja bom e verdadeiro, para que todas as pessoas que se aproximem de mim sintam a sua presença. Pai, reveste-me da sua beleza, e que no decorrer desse dia eu possa amar o meu próximo como a mim mesmo. Senhor, a cruz não foi o fim, porque o Senhor continua vivo em nossos corações.

Maria Santíssima, que em vossa imagem milagrosa de Aparecida espalhais inúmeros benefícios sobre o Brasil. Eu, embora indigno de pertencer ao número dos vossos servos, mas desejando participar dos benefícios da vossa misericórdia, prostrado a vossos pés, consagro-vos o entendimento para que sempre pense no amor que mereceis. Consagro-vos a língua para que sempre vos louve e propague a vossa devoção. Consagro-vos o coração para que depois de Deus vos ame sobre todas as coisas. Recebei-nos, ó Rainha incomparável, o ditoso número dos vossos servos. Acolhei-nos debaixo da vossa proteção. Socorrei-nos em nossas necessidades espirituais e temporais, e sobretudo na hora da nossa morte. Abençoai-nos, ó Mãe Celestial, e com vossa poderosa intercessão fortalecei-nos em nossa fraqueza, a fim de que, servindo-vos fielmente nesta vida, possamos louvar-vos, amar-vos e render-vos graças no céu.

0: No amanhecer desta segunda-feira, dia 29 de junho, dia dos apóstolos Pedro e Paulo, cuja celebração litúrgica fizemos ontem no Brasil, nos unimos a você nesta oração da manhã e pedimos a intercessão dos apóstolos para permanecermos firmes em nossa fé. Hoje é o oitavo dia da novena ao Preciosíssimo Sangue, novena disponível no canal do YouTube Padre Alex Nogueira. E lhe faço um convite a acompanhar a transmissão da missa do Preciosíssimo Sangue, que eu vou presidir na quarta-feira, dia do Preciosíssimo Sangue, na capela do Mosteiro Preciosíssimo Sangue em Jacarezinho, no Paraná. A Santa Missa será às 19 horas, no horário de Brasília, quarta-feira próxima, dia 1 de julho, e será transmitida pelo canal do YouTube Padre Alex Nogueira. Acompanhe conosco o dia do Preciosíssimo Sangue. E agora, iniciemos esta oração da manhã, em nome do Pai, e do Filho, e do Espírito Santo. Amém. Que a graça de nosso Senhor Jesus Cristo, o amor do Pai e a comunhão do Espírito Santo estejam sempre convosco. Bendito seja Deus que nos reuniu no amor de Cristo. Assim unidos, ouçamos o Evangelho desta segunda-feira.
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0: Evangelho de Jesus Cristo segundo Mateus, capítulo 8, versículos 18 a 22. Naquele tempo, vendo uma multidão ao seu redor, Jesus mandou passar para outra margem do lago. Então, um mestre da lei aproximou-se e disse: Mestre, eu te seguirei aonde quer que tu vás. Jesus lhe respondeu: As raposas têm suas tocas, e as aves dos céus têm seus ninhos, mas o Filho do Homem não tem onde reclinar a cabeça. Um outro dos discípulos disse a Jesus: Senhor, permite-me que primeiro eu vá sepultar meu pai. Mas Jesus lhe respondeu: Segue-me e deixa que os mortos sepultem os seus mortos.

Palavra da Salvação. Glória a vós, Senhor. Neste Evangelho, o mestre da lei tomou uma decisão e disse a Jesus: Eu te seguirei aonde tu fores. Esta decisão do mestre da lei, ela não compreende todas as consequências daquele que deve seguir a Jesus. E por isso então Jesus afirma para ele: Se você quer me seguir, tenha consciência, eu não tenho lugar onde reclinar a cabeça. Depois um outro também pediu para seguir Jesus, mas este queria primeiro sepultar o seu pai. E Jesus disse que a decisão deveria ser imediata: deixe que os mortos sepultem os mortos. Não que Jesus aqui seja contrário a participarmos do velório e do sepultamento, mas Jesus quer colocar uma hierarquia de valores, que aqueles que decidiram seguir Jesus devem colocar Deus acima de tudo, até mesmo acima das realidades familiares. Ou seja, se entre um valor e outro eu devo escolher em primeiríssimo lugar Deus nosso Senhor. É claro que as obrigações familiares também devem ser cumpridas, e um bom pai e uma boa mãe não podem abandonar suas obrigações de educação aos filhos, ou os filhos de honrar os pais, por conta de outras obrigações religiosas. Acima disto está amar a Deus, mas cuidado, porque alguns vão querer justificar, deixar uma coisa por outra. Neste mundo devemos cumprir com todas essas obrigações, sejam aquelas que se referem à família, sejam aquelas que se referem à religião. Mas quando eu digo em amar a Deus sobre todas as coisas, estou dizendo que todas as minhas decisões e o cumprimento de todas as minhas obrigações deve ter Deus sempre acima de tudo e impulsionando o realizar destas obrigações e compromissos. Diante dessa circunstância também, Jesus, ele deixa muito claro a todos os que desejam segui-lo: não será fácil, nós vamos ter que renunciar, e às vezes renunciar coisas que para nós são preciosas, coisas que para nós são nossos tesouros que estão ali guardados, mas que Deus vai exigir que sacrifiquemos. Ao tomar a decisão por Jesus, saiba, ele pode pedir sacrifícios de nossas vontades, mas tenham certeza, vale a pena, porque com Cristo está a nossa salvação, porque com Cristo está a nossa fortaleza, e nós não queremos abandoná-lo, e não queremos também ser iludidos pelo mundo e perdidos em tantos caminhos que não nos levam à salvação. Que o Espírito Santo te ilumine e que nós saibamos escolher por Deus nosso Senhor. E tudo o que fizermos, façamos sempre em nome de Jesus. Cumpramos com nossas obrigações familiares por Jesus e por amor a Jesus. E saibamos sempre colocá-lo à frente de tudo. Rezemos agora com você as orações deste dia. Pai nosso que estais nos céus, santificado seja o vosso nome. Venha a nós o vosso reino. Seja feita a vossa vontade, assim na terra como no céu. O pão nosso de cada dia nos dai hoje. Perdoai-nos as nossas ofensas, assim como nós perdoamos a quem nos tem ofendido. E não nos deixeis cair em tentação, mas livrai-nos do mal. Amém. Ave Maria, cheia de graça, o Senhor é convosco. Bendita sois vós entre as mulheres, e bendito é o fruto do vosso ventre, Jesus. Santa Maria, Mãe de Deus, rogai por nós, pecadores, agora e na hora de nossa morte. Amém. Glória ao Pai, e ao Filho e ao Espírito Santo, como era no princípio, agora e sempre. Amém. Jesus, manso e humilde de coração, fazei o nosso coração semelhante ao vosso. O Senhor esteja convosco. Ele está no meio de nós.
A nossa proteção está no nome do Senhor, que fez o céu e a terra. O Senhor Jesus Cristo esteja contigo para te proteger, esteja à tua frente para te conduzir e atrás de ti para te guardar. Olhe por ti, te conserve e te abençoe. Amém. E a bênção de Deus Todo-Poderoso, Pai e Filho,

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0: Muito bom dia pra você, meu querido amigo. Simbora, minha gente. Segundo geral, hein? E a gente está como? A gente está na melhor, na Nova Onda FM 91,5. É a minha, a sua, é a nossa rádio. ZYT564, canal 218. E a partir de agora até as 11 horas da manhã, a gente faz muita festa por aqui com o melhor da música sertaneja pra você, porque aqui você tem a agência do rádio, o Central de Notícias, o Super Astral, telenovelas, dica de saúde e, claro, a sua participação no ar, porque está no ar o programa Terra Brasil, de Pitangui para toda a região, para o Brasil e para o mundo, através do nosso site, através dos nossos aplicativos, na multiplataforma App Web, disponível, claro, no Google Play e Amazon App. Na área central de Pitangui está fazendo, os termômetros estão registrando 14 graus, a sensação térmica de 12, a umidade relativa do ar 86%. A expectativa desta segundona na cidade de Pitangui é de céu ensolarado e a máxima chegando aí a 26%. Minha gente, vem comigo, porque está no ar o programa Terra Brasil.
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0: Existe um privilégio que muitas vezes passa assim quase que desapercebido. Na correria da vida, não é mesmo? Mas olha, acordar com saúde, ter um trabalho e colocar comida na mesa. É natural sonhar com mais, buscar crescimento e desejar conquistar novos objetivos. Mas a gratidão começa quando reconhecemos que o valor daquilo que já temos. Ser saudável é uma riqueza que não tem preço. Ter um trabalho é a oportunidade de conquistar o próprio caminho com dignidade. Ter alimento na mesa é uma bênção que, infelizmente, ainda falta para milhões de pessoas. Quando aprendemos a agradecer por aquilo que é essencial, enxergamos a vida com mais esperança. Enfrentamos os desafios com mais força e valorizamos cada novo amanhecer. Que hoje você faça uma pausa para agradecer por aquilo que parece comum, mas que, na verdade, é extraordinário. Tenha um excelente dia e que Deus abençoe você e a sua família sempre.
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0: 6:22. Vamos que vamos, minha gente. Quero abraçar o Eduardo, lá do Lavrado, do Flamenguista, que já está ligadinho com a gente. Também o Tarcísio Freitas. Alô, Tarcísio. Muito bom dia. Simbora mexer o doce. Cadê o Tizio? Alô, Tizio. Bom dia, bom dia, bom dia. E hoje o dia menor. Hoje tem Jogo do Brasil às 14:00. É isso mesmo, produção? 14:00? Isso. É isso mesmo. 14:00 tem Jogo do Brasil. A nossa seleção entra em campo contra o Japão, Eita, coisa boa. Simbora torcer. É sofrência geral, mas vai dar certo. Se Deus quiser, a gente vai passar. E olha, você não pode esquecer que

onda. É, hoje em Brasil, minha gente. Vambora fazer bonito, não é mesmo? 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Chegando então os clássicos sertanejos, para emocionar a sua manhã de segunda-feira, Chitãozinho Chororó, alô.

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2: A família de Silvio Heleno Ferreira, o Leno mecânico, comunica a parentes e amigos o seu falecimento e convidam para o sepultamento a realizar-se hoje às 11 horas, saindo o féretro do velório municipal de Pitangui, onde o corpo está sendo velado para o cemitério Bosque da Esperança. Noticiamos o falecimento de Silvio Heleno Ferreira, Leno mecânico, informou a Renapax, seu amigo certo, nas horas incertas. 3271-2320.
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2: Novo Onda FM 6:44.
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Vivemos dias em que muitas vozes disputam espaço dentro do nosso coração. São preocupações, mágoas, desejos desordenados, influências do mundo e pensamentos que, pouco a pouco, tentam ocupar o lugar que pertence ao Senhor em nossos corações. Por isso, a palavra do nosso Deus nos exorta com firmeza e amor. Guarda o teu coração. Guardar o coração não significa endurecê-lo, mas protegê-lo. Significa vigiar aquilo que permitimos entrar em nossa mente, alimentar pensamentos que honram a Deus e rejeitar tudo aquilo que enfraquece a nossa comunhão com Ele. Muitos querem mudar as suas circunstâncias, mas Deus começa a sua obra transformando o nosso coração. Quando deixamos a amargura permanecer, ela produz fruto de tristeza. Quando alimentamos a inveja, ela rouba nossa paz. Quando abrimos espaço para o pecado, ele enfraquece nossa sensibilidade espiritual. Por isso, o Senhor nos chama ao arrependimento e à vigilância constantemente. Examine hoje o seu coração. O convite é que possamos examinar o nosso coração, o nosso homem, o nosso ser interior. Há algo que precisa ser entregue para o Senhor hoje? É a pergunta. Existe alguma ferida que ainda governa as nossas decisões? Ou algum pensamento que precisa ser substituído pela palavra da verdade? Não ignore os alertas que o Espírito Santo te dá hoje, meu amigo e minha amiga. O que é tratado hoje não se tornará uma prisão amanhã. A boa notícia é que Deus não apenas nos manda guardar o coração, mas Ele também nos ajuda nessa tarefa, sim. Quando buscamos Sua presença, meditando em Sua palavra e permanecendo em oração, o Espírito Santo fortalece o nosso homem interior e purifica os nossos pensamentos. Ah, meu amigo, que o Senhor encontre em mim e em você corações limpos, sensíveis à Sua voz e totalmente rendidos à Sua vontade. Afinal de contas, a direção da nossa vida será determinada pela condição do nosso coração. Por isso, Provérbios capítulo 4, versículo 23 vem nos dizendo sobre tudo que se deve guardar. Guarde ou guarda o teu coração, porque dele procedem as fontes da vida. Senhor nosso Deus e Pai, nesta nova manhã pedimos a Ti, examine o nosso coração e revela tudo aquilo que não lhe agrada, que não lhe glorifica. Livra-nos de pensamentos malignos, sentimentos, enganos e influência que nos afastam da Tua presença. Ensina-nos a vigiar, a discernir e a proteger o nosso interior. Que a Tua palavra governe nossos sentimentos, decisões e atitudes. Purifica-nos, fortaleça-nos e faça-nos uma pessoa segundo o Teu coração. Em nome do Senhor Jesus, nós pedimos, ó Deus, faça-nos uma pessoa segundo a Tua vontade. Abençoe a nossa segunda-feira. Abençoe o nosso dia. Abençoe a nossa família. Abençoe a nossa casa. Guarda, Senhor, o nosso coração. Nos ensine, ó Deus, a guardar o nosso homem interior, nossos pensamentos. Nos ensine, ó Deus, a viver para a Sua vontade. E que onde estivermos, ó Deus, possamos, ó Pai, ser aquela pessoa que vai transmitir a bondade, a verdade, a misericórdia do Senhor, ó Pai. Que o Senhor possa agir através das nossas vidas, aonde nós estivermos.
que o ambiente de trabalho desta pessoa, a vida, os negócios, seja pelo Senhor abençoado hoje. É o que nós pedimos, em nome de Jesus.

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2: A família de Silvio Heleno Ferreira, Leno Mecânico, comunica a parentes e amigos o seu falecimento e convida-o para o sepultamento a realizar-se hoje, dia 29 de junho, às 11 horas, saindo féretro do velório municipal de Pitangui, onde o corpo está sendo velado, para o cemitério Bosque da Esperança. Noticiamos o falecimento de Silvio Heleno Ferreira, Leno Mecânico, informou a Renapax. 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

0: Olá, gente! Hoje é dia 29 de junho. Hoje é dia do pescador, dia da telefonista, dia do chaveiro, dia do papa e dia do dublador. Tem aniversário de Neguinho da Beija-Flor, cantor e compositor, Serginho Groisman, jornalista e apresentador, Tereza Seiblitz, atriz brasileira, Maria Maia, também outra atriz brasileira, Dado Villa-Lobas, cantor, compositor e músico, e Camila Mendes, atriz norte-americana. Feliz aniversário! Fatos históricos e jornalísticos. Voltando no tempo, em 1949, a África do Sul implantou oficialmente o apartheid, regime de segregação racial. Em 1971, morriam os 3 tripulantes da nave espacial soviética Soyuz 2, em acidente pouco antes de aterrissarem. Em 1995, um shopping em Seul explodiu, matando 502 pessoas. O acidente aconteceu por causa de um vazamento de gás. Em 2007, a Apple lançava seu primeiro celular, o iPhone. A gente fica por aqui com a agenda do rádio, lembrando que amanhã tem muito mais pra você. Até lá!
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12: E por aqui eu tô de volta, minha gente, com o oferecimento da Floricultura Chacal, onde você encontra variedade, qualidade e preço baixo em plantas, mudas, cítricas, frutíferas, palmeiras de várias espécies e lindas flores para deixar seu ambiente ainda mais bonito. 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Ligue agora mesmo, 99973-7025, e você vai falar com o Chanfrinho, aproveitando, mandando um abraço aqui para o Chanfrinho. Alô, Chanfrinho, bom dia, bom dia, bom dia para você, meu amigo, para o Ney, para a Priscila, todo mundo ligado, sintonizado na Nova Onda FM 91,5. 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
12: Simbora atender a galera que tá chegando no WhatsApp. Tarciso Freitas, de Conceição do Pará, fala comigo, bom dia.
15: Bom dia, Isaí. Bom dia pra você, pra toda a equipe Nova Onda, todos ouvindo a Nova Onda. Um alô pro Valentim, Novo Serrano, tio Mauro no Santuário, a princesa gatinha, a maravilhosa de Conceição do Pará. E se for possível, você passar a música com Chitãozinho Chororó, Pago Dobrado. E também ofereço para a menina do açougue, a Ana, em Santana da Prata. E todos os ouvintes, e todos da Nova Onda. Aqui é ele, Tarciso Freitas. Obrigado, João. Ótima semana para todos.
12: Uma ótima semana para você também, Tarcísio Freitas. E vamos que vamos, porque daqui a pouquinho tem jogo do Brasil pra gente, hein, Tarcísio? Também tá chegando aí o Tizinho. Alô, Tizinho, bom dia pra você, meu amigo. Bom dia pra todo o pessoal da Construção Civil. Quero abraçar aqui os nossos amigos que todas as manhãs, ou melhor, todos os dias, sempre ligado com a gente, não é mesmo? E o Tizinho está pedindo aí uma música especial com Tião Carreira e Pardinho e Nalva Aguiar, Raízes do Amor. E o Tizinho está dizendo aqui que Deus esteja conosco em todos os momentos dessa semana. Amém, amém, amém, Tizinho. Valeu pela companhia. Chegando com eles, Chitãozinho e Chororó. Eu pago dobrado. É a Nova Onda FM, é o melhor do sertanejo pra você, minha gente. 7 horas e 12 minutos. Não vai perder a hora não, hein?

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8: Olá, amores! Chegando por aqui hoje, segundona, 29 de junho, 2026. De junho aí, hoje é dia de São Pedro. É, e tem mais dia de quê? É dia do Papa hoje também, é dia do pescador, é dia do dublador. Hoje é dia do telefonista também, dia do pescador amador também. Dia Nacional da Avaliação de Segurança Pública no Brasil, dia do engenheiro de petróleo. Hoje é dia internacional do Trópicos. É, hoje não é dia só de São Pedro, não, viu? São Pedro é mais famoso, né? Mas é dia de São Pedro.

0: Paulo também, tá bom? Aos Paulos e Pedros que comemoram esse dia, né? Como se fossem seus. Então, aproveitem! E quem tá de idade nova hoje, parabéns pra você! Aos nossos aniversariantes, parabéns! Parabéns! Hoje é o seu dia, que dia mais feliz! Previsões astrológicas, Áries, Touro, Gêmeos e Câncer. Áries, bom dia.
1: Áries, de 21 de março a 20 de abril.
0: Foquem parcialmente excelentes, viu, amores? É isso mesmo. Desacelere, preste atenção aos sentimentos e organize pensamentos também. Números de sorte hoje, 3, a cor é pérola.
1: Touro, de 21 de abril a 20 de maio.
0: Touro, aumento da autoestima e criatividade. Bom dia para lazer, mas controle o ego e impulsos financeiros também no dia de hoje. O dia poderá parecer confuso ou pouco produtivo no trabalho, viu? Então, ó, pega leve. Marrom é sua cor número 8.
1: Gêmeos, de 21 de maio a 20 de junho.
0: Gêmeos, necessidade de reconhecimento no lar. Atenção, atenções e conflitos familiares. Em compensação, atividades criativas ganharão uma dose alta de inspiração. Que delícia, né? E olha, cor pra hoje, nude número 7.
1: Câncer, de 21 de junho a 22 de julho.
0: Canceriano, dia de interações e movimentações, ideal para estudos e viagens curtas, mas cuidado com a agitação mental, viu? É, os astros trarão transformações no projeto de vida, nas escolhas e na maneira como você se apresenta também. Hoje a cor é chocolate, 27 é número de sorte, tá? E eu volto bem rapidinho com previsões para Leão, Virgem, Libra e Escorpião.
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7: Nova Onda FM 731.
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12: Alô, Isaías Santos. Aqui é Luciana Sugueiro. Quero mandar um abraço para todos os ouvintes da Nova Onda FM. Para o Ricardinho, o Edmar, para o Zé Maria Viana, para o Dimenor, lá em Campo Grande, para o Fravão, que está sempre sintonizado na Nova Onda FM, lá na Conel, motorista, para a Lenice, para todos os ouvintes. Coloca aí hoje, Zezé de Camargo e Luciano, É Minha Vida. Tchau e obrigado. E segundo, e vai Brasil!
13: Alô, Isaías Santos, bom dia. Aqui é o Edmar Açougueiro, Mercado Solução. Queria mandar um abraço pro Luciano, pro Ricardo, pra Helenice e toda a Nova Onda. Queria mandar um abraço pra povo do Leandro Ferreira também, gentios. Queria te pedir hoje a música de Renan e Raí, Chorei no Sinal.
7: Valeu demais, Luciano. Valeu demais, Edmar. Que bom ter vocês aqui com a gente. Um abraço especial para todo o pessoal do supermercado Solução, a turma do açougue, também a turma da padaria, todos os funcionários e também para os clientes. Aquele abraço. Valeu demais pela audiência de vocês, viu? É a 91,5 trazendo sucesso para você com oferecimento do posto Conalto. Simbora com Zezé de Camargo e Luciano. É a minha vida. Aumenta o volume do seu som. Vem curtir com a gente. É a melhor. É a Nova Onda FM.

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9: Já estamos de volta a previsões astrológicas. Leão, destaque para o trabalho intelectual e finanças com oportunidades de ganho, mas cuidado com gastos por humor, tá? O dia pede diplomacia em negociações, atenção à saúde e controle de impulsos. Cor lilás, seu número de sorte, 23.
10: Virgem, de 23 de agosto a 22 de setembro.
9: Virgem, dia de progresso com muitas ideias, exigindo foco prático e cuidado com o excesso de pensamentos. O dia será marcado por intensa movimentação astral. Isso mesmo. Olha, número de sorte hoje, 50, sua cor ameixa.
10: Libra, de 23 de setembro a 22 de outubro.
9: Libra, necessidade de cuidar do bem-estar espiritual e refletir sobre finalizações, viu? Os astros estão favorecendo a consolidação de projetos, comunicação profissional e também parcerias. É, número de sorte é o 93 e a sua cor é preto.
10: Escorpião, de 23 de outubro a 22 de novembro.
9: Escorpião, olha, favorece amizades e colaboração em projetos coletivos. Cuidado com disputa de poder, viu? Conversas com uma amizade ou grupo definirão um modelo de negócio ou associação, tá? No dia de hoje. Hoje sua cor é rosa, número 7. Voltamos bem rapidinho com previsões para Sagitário, Capricórnio, Aquário e Peixes. Volto já.
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13: Nova Onda FM 749.
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13: E a galera sintonizada, ligada da Nova Onda FM, já tá pedindo seu sucesso, seu modão. Participa com a gente. 3271-9191. Está chegando aí o Victor Hugo. Alô, Victor. Bom dia pra você e a todo o pessoal da Fábrica de Palhas do Brindo. E o Victor Hugo tá pedindo aí com o Chico Rei Paraná. Tá com raiva de mim e Barreirito, amaremos. Também o Everton chegando por aqui pedindo a música com Daniel. Quem diria, hein? Aproveitar e abraçar aqui o Wellington. Alô, Wellington. Bom dia, bom dia, bom dia. Valeu demais, viu? Pela companhia, pelo carinho, pela audiência, tá bom? E também tá pedindo pra abraçar aqui o tio Nelinho. Eita, coisa boa. Tava lá ontem comendo um franguinho com quiabo. Que coisa, fala comigo, Coluna de Fogo foi também, Wellington, foi? No sábado a gente tava numa resenha bacana, gostosa demais, na casa da Maria do Carmo. Aproveitando aqui, mandando um abraço para a Maria do Carmo lá no Coqueiro. Alô, Maria do Carmo, bom dia, bom dia, bom dia. Valeu demais pela companhia de sempre. Vamos que vamos. E a gente, porque a nossa semana só tá começando. Tem muita coisa boa pra gente viver aí, hein? Que a sua segunda-feira, bem como a sua semana, seja leve, produtiva e cheia de boas notícias. E que 2 horas da tarde o Brasil traga uma boa notícia pra gente, né? Faltando 8 minutos para as 8 horas da manhã. Muito bom dia!
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6: Nova Onda FM, é hora de atualizarmos as informações. A Câmara dos Deputados analisa um projeto que pode promover uma ampla reforma no Código de Trânsito Brasileiro. Entre as principais propostas está a criação de uma permissão especial para dirigir a partir dos 16 anos. Pela regra sugerida, adolescentes poderiam conduzir carros em áreas urbanas entre 5 da manhã e 11h59 da noite, sempre acompanhados por um adulto habilitado. Já para motos de até 150 cilindradas, a condução seria permitida sem acompanhante, mas com as mesmas restrições de horário e circulação. Outra proposta autoriza o avanço do sinal vermelho entre 10h30 da noite e 6 da manhã, desde que o motorista reduza a velocidade para até 30 km por hora. O texto também prevê multas mais rigorosas para o uso de celular ao volante e outras mudanças nas regras de habilitação e fiscalização. As medidas ainda estão em discussão na Câmara e não estão em vigor. Fique ligado a qualquer momento. Mais informações, repórter Marcos Inícios.
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10: Horas iguais, 8:08.
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0: Bom dia, Isaías. Aqui é o Pedro Mineiro. Tô lhe ouvindo aqui no centro da cidade, viu? Um abraço.
1: Oi, Isaías. Bom dia, bom dia. Depois manda o Mato Grosso e Matias pra nós ir. Foi pensando em você. Lá pra Roda Pura, meu fofo. Ricardinho, meu Luciano. Dona Francisca, Fariseu, o Nails Boca de Sacola. Pro Jairão, né? E um bom dia pra todos aí.
2: Bom dia pra você também, meu grande amigo José Maria Viana, lá do Rio do Peixe. Alô, Viana! Um abraço também para o nosso amigo Pedro Mineiro, acompanhando a gente pelas ruas da cidade de Pitangui. Valeu, Predão! Um abraço pra você também. Tá chegando aí o Isaac Morato, Isaac Dino, o Coluna de Fogo. Tá mandando um abraço especial para sua esposa Maria Eugênia, também para sua filha Rebeca, para o seu cunhado Wellington, para a sua sogra Maria do Carmo, para sua mãe a Tina, Tina da Penha, não é isso? E também para o Nelinho Zé da Vó. Alô, Nelinho! Um abraço pra você, bom dia, bom dia, bom dia. E o Isaac tá dizendo aqui, olha, ontem nós estávamos só curtindo lá no Rancho da Conquista. É, Isaac, você não é brinquedo não, hein? Só curtindo de boa, tranquilo, tranquilo. Olha, eu tive quase eu também, viu? Aô, Nelinho do Zé da Mão, um abraço pra você, viu? Tudo de bom? Ô, Isaac, vamos tocar aquela pra arrebentar o coração da Maria do Carmo? Vamos? Você já sabe, né? Guilherme Silva e Nando Moreno, meu cavalo sabe. É sucesso? É música de verdade, é companhia, alegria, é alto astral, é Novanda FM, é 91,5. Vamos fazer o seu sucesso acontecer aqui com a gente, 3871-9191, porque hoje tem Brasil e Japão!

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4: Já estamos de volta com as últimas previsões para esta segundona, 29 de junho de 2026, dia de São Pedro, né? Sagitário, bom dia, bom momento também para colher resultados profissionais, mas evite conflitos e autoridade. Avalie quem realmente agregará valor e contribuirá com seus planos, viu? A cobra hoje é azul, número 3.
5: Capricórnio, de 22 de dezembro a 20 de janeiro.
4: Capricórnio, favorece expandir horizontes e planejar viagens. Cuidado com precipitações. Voltar atrás numa escolha poderá evitar frustrações. A cor é roxo. Número 14.
5: Aquário, de 21 de janeiro a 19 de fevereiro.
4: Aquário, dia de limpezas emocionais e encerramento de ciclos. Deixar ir o que gera sofrimento vai fazer bem pra você, ó, tá? No trabalho, uma aliança estratégica se fortalecerá. A sua cor hoje é amarelo e o número é 6.
5: Peixes, de 20 de fevereiro a 20 de março.
4: Peixes, foco nos relacionamentos e parcerias, buscando harmonia e diálogo também. Os astros apontam aí

Confusões, expectativas irreais. Novas amizades estão no radar. É isso, gente. Previsões astrológicas já ficando por aqui de volta. Amanhã, terça-feira, né? Pra gente fechar esse mês gostoso de junho e ficar com muita saudade, claro. Bem, hoje é dia de São Pedro. Aproveitem bastante. Pra quem tem festinha aí, né? Ó, tudo de bom. Que emenda, hein? É, final de semana inteiro aí, começando a semana já com São Pedro. Ó, obrigado. Hoje é dia de São Paulo também, né? Então tá, aos santos, Pedro e Paulo, nosso carinho. A nossa curtição pra esse mês tão gostoso também, né? Ó, que cheirinho de pamonha, canjinho. Tá terminando o mês? É, quem mora no Nordeste, né, tem isso o ano inteiro, gente. É milho, pamonha, canjica, né? Ai, que delícia! Só não a fogueirinha, só não a fogueirinha. Mas se quiser, faz pra esquentar aí, também tá valendo, tá? Beijão, mais um pra vocês aí, eu volto amanhã. Tchau, tchau!

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0: chegando por aqui, semana começando, né, com o nosso resuminho de novelas. E pra gente começar essa segundona, 29 de junho, a gente já vem com um capítulo de A Nobreza do Amor pra hoje. O Tonho se mostra lúcido e todos comemoram, né? Dona Menina visita Tonho e Lúcia Álica se impressiona com a fala da rezadeira sobre o destino do amado. Fátima descobre que Salma mentiu pra visitar Tonho no hospital. Sebastião se impressiona quando Virgínia decide denunciar o viriato ao bispo. Hoje também, Casemiro confronta Mirinho sobre a sabotagem do remédio de Tonho. Tonho recebe alta e agradece o apoio de todos que rezaram por sua saúde, tá? Tudo isso hoje em A Nobreza do Amor. E a gente traz agora o resumo de Coração Acelerado.
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0: Hoje, Zilá finge ao saber que o material das Marias ficou para trás. Ronei faz uma nova proposta de trabalho a João Raul e agrado. A Laurzinho tem uma ideia para ajudar Janete e Zuzu e revela que ambas irão para a Itália. Agrada encontra João Raul no capítulo de hoje. Os conhece que Ronei está manipulando a situação e, claro, pensam juntos em como enfrentá-lo. Eva confirma que a marca de Zilá está de fora da exposição de Milão, gente. Malvino reclama por Laurinha cantar em outra cidade. João Raul arma contra Ronei e pede ajuda a Valmir. Nayane surpreende Gael e Leandro e Eduarda se beijam no capítulo de hoje. Pra quem torce pro casalzinho aí, né? Leandro e a Eduarda, vai ter beijo, viu? E é isso. Daqui a pouquinho a gente volta, tá? Com um resumo de Quem Ama, Cuida. Fica aqui, eu volto já.
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5: Nova Onda FM 8:38.
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5: 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E simbora de participação, que tá chegando agora é a Dudu de Divinópolis. Olá, Dudu, bom dia!
9: Bom dia, bom dia! Chegou o gata nós! Tá rasgando, segundona! Manda aí pra Dudu! Quanta saudade e paixão de minha vida. Com milionário.

0: José Rico. Eita! Sasga!
1: É, dose dupla então, Dudu. Dose dupla. Então vamos lá então, com o milionário José Rico. Quanta saudade, paixão da minha vida. Valeu, Dudu. Tamo junto e misturado. Tamo de volta, minha gente. 8 horas e 39 minutos. Lembrando que você pode participar 3271-9191. E lembrando que a gente vai sortear, viu, uma blusa unissex da seleção brasileira pra você. Não perca tempo, não. Vem participar com a gente.

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0: volta por aqui, é segunda, 29 de junho, né? Agora com o resumo de Quem Ama, Cuida. Pra hoje, a Adriana agradece a defesa de Nancy, né? E Nancy conta, Adriano, o motivo pelo qual foi presa. André diz ao tio que voltou ao Brasil pra trabalhar com ele. Pedro conta a Elisa que Ademir subornou Tom. O Toniel conversa com Francesca sobre a situação de Adriana, né? E olha só, ainda hoje, Dora procura Thiago para ceder uma peça da joalheria como prêmio do concurso que pensa em promover na sua escola de dança. E Silvana diz a Thiago que consultou um advogado que garantiu que ele não precisa fazer o exame de DNA. Já Pilar pensa em atentar contra a vida de Adriana. Quanta maldade essa Pilar, né, gente? Mas pode esperar seu fim, né? A gente espera. Ai, gente, ficando por aqui, de volta amanhã trazendo mais novelas, resumo de novelas por aqui, tá? Beijos, até amanhã, tchau, tchau.
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5: Nova Onda FM 8:57.
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7: Bom dia, meu companheiro, amigo, irmão, Isaías. Vamos que vamos, segundo, hein? E daqui a pouco tem, hein? Vitória do Japão, 2-1. Fechou, meu amigo? É, toca pra nós uma música do Rick Renner aí, ao seu gosto, beleza?
5: Beleza.
7: Escolhe uma bem top aí, toca pra nós. Tá eu e o Gabriel aqui no alto da Cruz do Monte, garrado aqui no piso. E vamos que vamos, hein? Partiu pra cima.
5: Não é? Ê, Daniel, mas fala aqui pra mim, Daniel. Você não tá muito, muito motivado com a seleção brasileira, não? Tá? Minha gente, valeu demais. Obrigado pelo carinho, viu, Daniel? Valeu pra vocês que estão aí sintonizados com a gente. Vamos que vamos. Chegando então com o Rick Renner. Cara de pau, lembra, Daniel? Sim, esse é antigo, hein? 8 horas e 58 minutos. Bom dia pra você. Homem de sucesso, homem de alegria. É a Nova Onda FM, o teu programa Terra Brasil.
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2: Nova Onda FM, sempre mantendo seu ouvinte muito bem informado, o governo de Minas publicou uma resolução que estabelece regras especiais para a jornada de trabalho dos servidores estaduais nos dias de jogos da seleção brasileira na Copa do Mundo de 2026. A norma permite a saída do trabalho até 3 horas antes das partidas, mas não se trata de ponto facultativo. As horas não trabalhadas deverão ser compensadas até o dia 30 de setembro, exclusivamente em dias de trabalho presencial. Quem não fizer a compensação poderá ter desconto proporcional no salário. Além disso, o servidor que trabalhar menos de 6 horas no dia não terá direito à ajuda de custo correspondente. A medida vale para servidores civis, contratados, temporários e estagiários do Poder Executivo Estadual, mas não se aplica aos servidores essenciais, como segurança pública, hospitais, coleta e distribuição de sangue, unidades de atendimento integrado e outros serviços considerados indispensáveis à população, que seguirão funcionando normalmente. Para a Nova Onda FM, repórter Marcos Inícios.
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0: com ela, a Luzia Zafa, massoterapeuta. Bom dia, doutora Luzia, tudo bem?
1: Bom dia, Isaías. Bom dia, ouvintes.
0: Que bom ter a senhora aqui conosco novamente, viu?
1: Sim.
0: É um prazer. Obrigada. Pra gente, viu?
1: Prazer sou meu.
0: Então, dona Luzia Zafa, hoje nós vamos falar um pouquinho sobre saúde, não é mesmo?
1: Saúde, isso, sim.
0: Lembrando que a senhora é massoterapeuta e atende na Clínica Palmeira, certo?
1: Sim, sim.
0: E hoje vamos falar um pouquinho, tirar algumas dúvidas com a senhora sobre fibromialgia. A gente quer saber. Verdade. Quais são os principais sintomas, para que às vezes a pessoa tem e nem sabe, não é verdade?
1: Sim, sim.
0: Quais são os principais sintomas?
1: Olha, os principais sintomas são dores musculares generalizadas, fadiga intensa, sabe? Alterações no sono, dificuldade de concentração, sensibilidade aumentada em diversas regiões do corpo.
0: Sim, sim. E como a massoterapia pode ajudar a pessoa que tem a fibromialgia?
1: Então, a massoterapia ela pode contribuir no alívio das dores musculares, na redução de tensão corporal, melhora a circulação sanguínea e promoção de relaxamento. Além disso, muitas pessoas relatam melhora na qualidade do sono e redução de estresse após as sessões.
0: Entendi. E existe algum tipo de massagem mais indicado para pacientes que agora estão ouvindo a gente e têm fibromialgia?
1: Sim, geralmente as técnicas são suaves, adaptadas na sensibilidade de cada paciente. São as mais recomendadas: a massagem relaxante, né?
0: Uhum.
1: As drenagens linfáticas, bem
0: sim.
1: suave, né? As terapias manuais com pressão leve. E costuma proporcionar um alívio, né, evitando o desconforto causado por estímulos de estresse.
0: Entendo, né? Sei como que é. E quais os cuidados devem ser tomados durante o tratamento com massoterapia?
1: Olha, é fundamental realizar uma avaliação prévia.
0: A avaliação é importante.
1: Isso. E respeitar, né, os limites do paciente. Então, a pressão aplicada deve ser ajustada conforme a sensibilidade individual. E a comunicação durante a sessão é essencial, sabe?
0: Sim.
1: Para garantir um conforto, né? E segurança.
0: Tá.
1: Porque
0: certo.
1: A pessoa fica muito sensível, dói muito.
0: Entendo.
1: Você entendeu? Então, a gente não pode ir com técnicas fortes.
0: Uhum.
1: Tem que ser bem, sabe, tranquila para fazer a drenagem.
0: As dores
1: para quem
0: tem fibromialgia são muito intensas.
1: Muito intensa. O desconforto é muito grande. Então, tem que ser uma técnica bem suave, sabe, para a gente drenar, sabe? E vai melhorar bastante, sabe? Vai ajudar bem no alívio, sabe, das dores para quem tem a fibromialgia.
0: Bacana. E a massoterapia pode substituir o tratamento médico da fibromialgia? É uma pergunta que muita gente acaba fazendo.
1: Não. Ela não vai substituir. É preciso de um acompanhamento médico, sabe?
0: Uhum.
1: E além do tratamento com a massagem também. Precisa dos dois acompanhamentos. Não pode ser só a massagem.
0: Então
1: tem que ser os dois
0: juntos.
1: Trabalhar junto. Nós temos que trabalhar junto. É preciso que a gente até comunica com o médico, sabe?
0: Sim.
1: Tem
0: sim.
1: uma comunicação para ver o estado.
0: Entendi.
1: Né? Que tem um estado 1, 2, 3, 4 da fibromialgia. Às vezes o estado 4 está bem pesado, bem doloroso.
0: Entendi. Então, tem vários níveis.
1: Níveis, isso, isso.
0: Então, precisa identificar esses níveis.
1: Eu estou tratando de uma lá.
0: Sim.
1: Com um nível bem mais baixo, sabe? E ela não sente dor.
0: Olha.
1: Ela não sente dor com as minhas manobras da massagem, sabe? Mas dependendo, a pessoa, se tiver num nível mais alto, ela vai ter dor quando eu for fazer a massagem. Tocar ali.
0: Entendi.
1: Você entendeu? Então vai ter que fazer uma manobra mais leve. Mas
0: sim.
1: vai dar resultado sim.
0: Isso vai ajudar
1: no tratamento. Vai ajudar sim. Vai ser umas manobras mais leves, mas vai dar resultado. Vai drenar.
0: Olha,
1: sabe?
0: Bacana.

0: Bacana.
1: Vai liberar os remédios naturais, né?
0: Sim, que como é o próprio disse, corpo produz.
1: Produz, né? Que são doses de remédios naturais que nós temos.
0: Uhum.
1: Né?
0: Bacana.
1: Que é a dopamina, né? A ocitocina, a serotonina e a endorfina que nós temos. Então, ela vai ter outra qualidade de vida. Então, quem tem fibromialgia pode nos procurar. Pode nos procurar na clínica, pelo telefone. Eu posso deixar o meu também.
0: Sim, sim, claro. Pode,
1: posso deixar,
0: pode,
1: que
0: sim.
1: 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Me procura, gente, porque a massagem vai ajudar bastante você a ter uma qualidade de vida melhor. Você não precisa ficar com depressão, deprimida, deitada. Quantas pessoas que têm fibromialgia,
0: uhum,
1: e às vezes também nem sabe,
0: verdade,
1: tá com a depressão, tá obesa, e não é por alimentação, é por de alimentar, porque a pessoa alimenta muito, não, é a fibromialgia. Então você tem que procurar um médico primeiro, né? Antes de vir até mim, né? Procure,
0: sim,
1: um médico, se você tem esses sintomas. Procure um médico primeiro, depois me procura para a gente fazer as massagens, né? Como eu estou dizendo, né? Que você vai ter uma qualidade de vida melhor.
0: E para aquele paciente que não é diagnosticado com fibromialgia, mas que precisa relaxar, é o estresse, o paciente acamado, que precisa de cuidado, já pode entrar
1: já
0: direto.
1: Já pode ir direto em contato.
0: Uhum.
1: Que, e como eu disse na outra entrevista,
0: sim,
1: não é estética, é saúde.
0: Saúde.
1: Massagem é saúde.
0: É,
1: né?
0: Isso. Bacana, então, demais.
1: A pessoa vai ter uma qualidade de sono melhor,
0: uhum,
1: né? Vai dormir bem melhor.
0: Que maravilha.
1: É, vai ser mais alegre, mais feliz.
0: É.
1: Né? Vai ter outros pensamentos. Né? Já não vai ter aquele pensamento de tristeza, de dor.
0: Sim.
1: Né? De ficar reclamando.
0: É.
1: Né? Vai querer passear, viajar, ir pra praia.
0: Coisa boa.
1: Né?
0: O toque cura, não é mesmo?
1: O toque cura. Nossas mãos cura.
0: Maravilha. Dona Luzia Zaf, massoterapeuta, obrigado pela sua presença,
1: obrigada,
0: viu?
1: Nada, por nada.
0: É por nos tirar essas dúvidas. 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Obrigado, Luzia Zaf, pela sua,
1: obrigada,
0: presença
1: eu,
0: mais uma vez, viu?
1: Isso aí, Isaías.
0: Minha gente, a gente vai seguindo a nossa programação e trazendo mais música, mais sucesso para você, viu? Continue sintonizado com a gente. É o programa Terra Brasil, trazendo o melhor para você, viu?

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8: Bom dia, meu amigo Isaías. Aqui é o Luiz, aqui na oficina. Você tá bom ou não tá? Ô, manda um abraço aqui pra gente aqui, isso. Me fala aí, será que hoje dá bom aí o Brasil contra o Takakara Rachada japonês? Vamos ver, Neymar tem que jogar hoje, hein, isso. Nossa, Deus, manda um abraço aí pra gente. E toca a música Marília Tavares. Deixa eu lembrar. Vou ter que enviar o nome aqui embaixo, não esqueço. Demora, tá bom, mas não, velho. Pedindo final de semana de novo.
6: Eita, coisa boa. É desse jeito, meu amigo. Marília Tavares, palavras de perdão, pode deixar que eu toque pra você. Então, vamos lá, vamos torcer pro Brasil e pra cima do Japão. E lembrando a você que tá participando com a gente, viu, ô Luiz Marcos. É, nós estaremos sorteando uma camisa unissex da seleção brasileira, tá bom? É um oferecimento da loja Oscar Morato. Então você que está cadastrando, mandando o seu alô, seu abraço, também deixando aí o número de telefone, nome completo e endereço, você estará concorrendo. Mas para concorrer tem que deixar o palpite. Quanto vai ficar o placar de hoje do jogo do Brasil contra o Japão às 14h, hein? Já sabe? Tem mais ou menos ideia? Então vem pra cá, vem torcer você também, quem sabe ganhar aí uma camisa unissex da seleção brasileira. 9h39, tá chegando Marília Tavares, palavras de perdão.
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9: Conta essa história pra gente, Marília Tavares.

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10: A família de Silvio Heleno Ferreira, Leno Mecânico, comunica a parentes e amigos o seu falecimento e convida para o sepultamento a realizar-se hoje, segunda-feira, dia 29 de junho, às 11 horas. Saindo o féretro do velório municipal de Pitangui, onde o corpo está sendo velado para o cemitério Bosque da Esperança. Noticiamos o falecimento de Silvio Heleno Ferreira, Leno Mecânico, informou a Renapax, seu amigo certo, nas horas incertas. 3271-2320.

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0: O organismo precisa de muito líquido para aproveitar os efeitos benéficos da ginástica. Os americanos recomendam que se beba um copo de água 20 minutos antes dos exercícios e meio copo a cada 15 minutos durante.
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6: Nova Onda FM 951.
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6: E simbora, minha gente, a nossa manhã de segunda-feira. 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Minha gente, chegando aí a participação do Nelinho da Zé da Vó, tá abraçando o Isaac e a sua família. Alô, Nelinho, bom dia, bom dia, bom dia. E o Nelinho já deixou aqui, ó, 2-1 pro Brasil. Será que vai, Nelinho? Será? Tomarei. Vamos que vamos pra cima do Japão, Nelinho. Tá chegando aí também o Walter C, Walter Chagas, lá do Chapadão. Vem chegando junto.
13: Bom dia, Isaías Santos.
6: Bom dia.
13: Eu sou Walter C Chagas. Tudo bem com você?
6: Tudo.
13: E o que? Tudo bem, viu? Ué, manda uma musiquinha pra gente.
6: Claro.
13: Palco do mundo.
6: Opa.
13: Tem como?
6: Claro.
13: Aí você vê direitinho. Se não tiver, não há problema também, não. Nós e a gente, todo jeito, nós descombinamos, não. Falou?
6: Valeu.
13: Obrigadão. 1-0 pro Japão.
6: 1-0?
13: Falou. Obrigado. Tchau.
6: Descendo a brinquedo, não pode deixar. Trio Barada Dura, palco do mundo. Também a Gilene Oliveira, lá do bairro Gamileira, tá chegando por aqui. Alô, Gilene, bom dia, bom dia, bom dia. A Gilene tá abraçando o Raimundo, a Thaís, o Rafael, a Rosa Pura, a Valentina, o Tarcísio em Conceição do Pará. E a música que ela tá pedindo pra hoje, Jorge Matheus, O Seu Astral. É sucesso que não acaba mais. É Terra Brasil no ar, minha gente. Faltando 8 minutos para as 10 horas da manhã. Muito bom dia para você que está sintonizado com a gente. 91,5 é onda de sucesso, é onda de alegria, é onda de companhia. É...

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5: Se é notícia, você acompanha aqui na Nova Onda FM. O governo federal negocia com o Congresso um aumento no limite de faturamento do microempreendedor individual, o MEI. A proposta prevê elevar o teto anual dos atuais R$ 81 mil para até R$ 140 mil, de forma escalonada, até 2028. Também está em discussão a possibilidade de permitir a contratação de um segundo funcionário. A medida ainda depende de aprovação do Congresso Nacional e pode gerar um impacto de cerca de 50 bilhões de reais por ano em renúncia fiscal. Segundo o governo, a mudança busca atualizar os valores para acompanhar o crescimento da economia e beneficiar milhões de pequenos empreendedores. O texto também poderá incluir ajustes nas faixas do Simples Nacional, mas ainda está em fase de negociação. Não saia da sintonia. A qualquer momento, mais informações. Repórter Marcos Inícios.
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3: 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Hora certa.
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5: Horas iguais, 10:10.
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2: Bom dia, Isaías. Deus abençoe o seu dia, abençoe você, sua família. Te mandando um abração aqui do sítio Recanto Feliz, em São João. Tô aqui só de boa, torcendo para o nosso Brasil ganhar. Eu quero que ganhe pelo menos de 1-0 para nós. E queria que você mandasse uma música para nós. Franguinho na Panela. Um abração para vocês aí. Isso aí eu ofereço para o Zé Maria. Zé Maria Viana, para toda a turma da Nova Onda, todos os ouvintes. E um grande abraço para você, sua esposa, que Deus abençoe nós todos. Manda aqui para os filhotinhos meus que estão lá, Pitangui. Um abraço, fica com Deus.
3: Um abraço para você também, a Maria Francisca. Alô, Maria Francisca, que bom ter você com a gente aqui, olha. Valeu demais, viu, pela participação. E claro, vamos tocar para ela, vamos lá. César e Paulinho, Franguinho na Panela. É sertanejo bom demais, minha gente. No programa Terra Brasil.

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0: Informa a hora certa.
1: Novo Onda FM 10h34.
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4: Isaías Santos, bom dia, bom dia. Bora, bora, boca de sacola. Mandar um abraço para todos os ouvintes, de 0 a 100 para não esquecer de ninguém. Bora, bora, boca de sacola. Mandar um abraço pro Hudson, Jairo, Fariseu. Bora, bora, boca de sacola. Mandar um abraço também para minha esposa Rejane, meus enteados Mauro Filho e Maria do Carmo. Bora, bora, boca de sacola. Ô Isaías, se possível, toca aquela música aí de Zezé de Camargo e Luciano. Como um anjo, você apareceu na minha vida. Ofereço para minha esposa Rejane e meus enteados Mauro Filho e Maria do Carmo. Bora, bora, boca de sacola. Hoje é boca de sacola, né?
1: É, hoje é boca de sacola, Nailton. Um abraço para você, obrigado pela sua companhia. 10 horas e 35 minutos. É o Zezé de Camargo e Luciano chegando. Como anjo, valeu demais, Nailton. Um abraço para você.

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0: isso, Brasil.
1: Obrigada, meus amores.
0: Que honra.
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3: 10:50.
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8: Senhor, aí. É, eu falei com você, negócio da camisa ou boné? E deixa eu falar com você. Se tiver gente a tocar duas músicas pra mim, toca pra mim, Zezé. Hoje eu quero te amar. Isso, Zezé, hoje eu quero te amar. E a outra eu quero com. Com. Nossa, com o Hitler, o Rick Renner. Nova York.
3: É o grande Edivaldo. Alô, Edivaldo, bom dia pra você, meu querido. Deixa comigo, Zezé de Camargo Luciano. Hoje eu quero te amar e, na verdade, Christian Ralph, não é isso? Nova York. Valeu demais, meu querido. Tá querendo uma camisa da Rede Ativa de Comunicação? Deixa comigo. Nós vamos. Vai chegar pra gente aí, ó. Fica atento, fica de olho aí que daqui a pouquinho vai rolar sorteio de brindes aqui personalizados da Rede Ativa de Comunicação. Fica ligado comigo. Viu? 10:52 agora, minha gente, eu tenho que encerrar por aqui porque daqui a pouquinho o Marcos Vinícius tá chegando com mais notícia pra você ficar muito bem informado no seu horário de almoço, tá bom? Mas amanhã a gente tá junto a partir das 5:00 com muita música sertaneja, informação, diversão e companhia pra você, viu? Um beijo no seu coração e até lá. E muita torcida positiva para o nosso Brasilzão. Vai entrar em campo a partir das 14:00. E aí, vamos cruzar os dedos, vamos torcer para o Brasil, e eu tô torcendo para você também, viu? Ganhar a camisa unissex da seleção brasileira. Você que ligou, participou, deixou seu nome, endereço, telefone, para concorrer aí, oferecimento, né, da loja Oscar Morato. Um abraço para você, chegando então a saideira de hoje. Participação do Edivaldo, Zezé de Camargo, Luciano, hoje eu quero te amar. Valeu demais, um abraço, obrigado pela sua companhia de sempre, e até amanhã, é o nosso próximo encontro.

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6: Credicop informa a hora certa, 11:07.
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7: 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Atenção para as manchetes do Mais Notícias desta segunda-feira, 29 de junho de 2026. Custo Brasil de 1,7 trilhão deixa produtos mais caros no país. CNPJ de autônomos, prestadores e produtores rurais é adiado para 2027. Renovação automática da CNH vira lei, mas muda pouco na prática. Saúde, Anvisa aprova novo remédio para câncer de mama avançado. Nosso quadro Mais Saúde de hoje. Dor no joelho não é normal. Você vai saber como identificar artrose e quais os tratamentos que realmente funcionam. Esportes, seleção brasileira. Ex-jogador da seleção prevê dificuldades no jogo contra o Japão. No nosso noticiário policial desta segunda-feira, criminosos invadem praça de pedágio, rendem funcionários e fogem na BR-262 em Campos Altos. Polícia Rodoviária Federal flagra carreta circulando em horário proibido e acaba apreendendo maconha na BR-262. Homem flagrado em ato libidinoso enquanto observava crianças em praça na cidade de Divinópolis. Polícia Rodoviária Federal apreende 93 quilos de maconha após perseguição na BR-262 em Pará de Minas. Estas e outras notícias você confere a partir de agora. 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

0: Nova Onda FM 1111, um bom dia para você, obrigado pelo carinho da sua sintonia. A partir de agora, o nosso Mais Notícias, nesta segunda-feira, 29 de junho de 2026, a estação é inverno, 22 graus neste momento na área central de Pitangui. Vamos conferir a previsão do tempo?
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0: Semana começa com tempo firme e tardes agradáveis em Pitangui. A última semana de junho será marcada por tempo estável em Pitangui. A atuação de uma massa de ar seco mantém o céu com poucas nuvens e não há previsão de chuva nos próximos dias, garantindo manhãs frias e tardes de temperaturas agradáveis. Nessa segunda, amanhã começou com mínima entre 14 e 15 graus. À tarde, as temperaturas sobem e a máxima fica entre 25 e 26 graus, com predomínio de sol e tempo seco. À noite, o céu permanece parcialmente nublado, com temperatura em queda rápida. Amanhã, o cenário se repete. Manhã fria, com mínima entre 14 e 15 graus e chance de nevoeiro isolado. À tarde, o sol predomina, com máxima entre 26 e 27 graus e umidade do ar em queda. À noite o tempo segue firme e com temperaturas agradáveis no início, esfriando novamente durante a madrugada. Segundo a previsão, não há expectativa de chuva e os ventos seguem fracos, mas a umidade relativa do ar pode cair para níveis entre 40% e 50%, exigindo atenção com hidratação. Mais notícias agora 11h13.
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0: 11h13, o Instituto Nacional do Seguro Social, INSS, ampliou a obrigatoriedade do cadastro biométrico para concessão de benefícios previdenciários e assistenciais, como aposentadorias, auxílios e o benefício

0: Benefício de Prestação Continuada, o BPC. A medida tem como objetivo reforçar a identificação dos segurados e reduzir fraudes. Para solicitar esses benefícios, o cidadão deverá ter registro biométrico em uma base oficial do governo, como a carteira de identidade nacional, o título de eleitor ou a carteira nacional de habilitação. A exigência não vale para todos os casos. Estão dispensados, por exemplo, idosos com mais de 80 anos, pessoas impossibilitadas de se deslocar por motivo de saúde, moradores de áreas de difícil acesso, brasileiros que vivem no exterior, além de imigrantes e refugiados. Também ficam de fora os pedidos de salário maternidade, pensão por morte e benefícios por incapacidade. Segundo o INSS, a medida aumenta a segurança na concessão dos benefícios e ajuda a combater fraudes. 11/14, custo Brasil de 1,7 trilhão deixa produtos mais caros no país. Valquíria Rios.
1: Você já se perguntou por que tudo parece mais caro quando é produzido aqui no país? A resposta passa por um conjunto de obstáculos conhecido como custo Brasil. Ele reúne entraves burocráticos, estruturais e econômicos, que tornam o ato de produzir e fazer negócios no Brasil mais oneroso do que na maioria dos outros países. Esse custo extra é estimado em cerca de 1 trilhão e 700 bilhões de reais por ano, na comparação com economias mais desenvolvidas. Segundo o presidente da Confederação Nacional da Indústria, Ricardo Alban, esse é hoje o principal entrave do desenvolvimento econômico nacional.
2: O custo Brasil são de uma infinidade de itens, mas que nós temos que atacar de forma decisiva. Pressupõe-se mudanças estruturais, pressupõe-se mudanças culturais para que a gente possa ter uma competitividade, podemos desenvolver a indústria de um modo geral, desenvolver a economia de um modo geral, porque só com o crescimento econômico é que nós vamos ter as verdadeiras conquistas sociais e a evolução.
1: Há mais de 20 anos, o Brasil ocupa posições desfavoráveis nos principais rankings internacionais de competitividade.

0: geração de empregos. Agência Rádio Web. Produção e reportagem, Valquíria Rios.
1: 11:16, o governo federal negocia com o Congresso Nacional um aumento no limite de faturamento do microempreendedor individual, o MEI. A proposta prevê elevar o teto anual dos atuais R$ 81.000 para até R$ 140.000 de forma escalonada até 2028. Também está em discussão a possibilidade de permitir a contratação de um segundo funcionário. A medida ainda depende de aprovação do Congresso Nacional e pode gerar um impacto de cerca de R$ 50 bilhões por ano em renúncia fiscal. Segundo o governo, a mudança busca atualizar os valores para acompanhar o crescimento da economia e beneficiar milhões de pequenos empreendedores. O texto também poderá incluir ajustes nas faixas do Simples Nacional, mas ainda está em fase de negociação. 11:17, relatório da IFI traça cenário fiscal desafiador para o próximo presidente. Paloma Custódio com os detalhes.
2: O próximo presidente eleito em outubro deverá assumir um cenário fiscal desafiador, marcado por déficits primários recorrentes, dificuldades para cumprir as metas do arcabouço fiscal e trajetória crescente da dívida pública. Esse é o diagnóstico apresentado no relatório de acompanhamento fiscal de junho, divulgado pela Instituição Fiscal Independente, a IFE, órgão vinculado ao Senado Federal. O levantamento projeta crescimento do PIB de 2% em 2026 e de 1,8% em 2027. Nos anos seguintes, a economia deve avançar em média 2,3% ao ano. Para a inflação, a IFE estima índice de 5% em 2026, 4% em 2027 e 3,5% em 2028, com convergência para o centro da meta nos anos posteriores, quando a inflação deverá se estabilizar em torno de 3% ao ano. Os juros reais também devem permanecer elevados. A expectativa é que a taxa básica Selic recue de 14% ao ano em 2026 para 12% em 2027, alcançando um patamar próximo de 8% no médio prazo. Pelas projeções da IFE, as receitas primárias líquidas devem corresponder a 18,9% do PIB em 2026 e a 18,7% em 2027, recuando gradualmente para cerca de 18,3% do PIB ao longo do horizonte analisado. Já as despesas primárias devem passar de 19,2% do PIB em 2026 para 19,3% em 2027, atingindo 19,9% em 2032 e se estabilizando em torno de 19,4% do PIB nos anos seguintes. As estimativas da IFE divergem das projeções apresentadas no Projeto de Lei de Diretrizes Orçamentárias de 2027, em tramitação no Congresso Nacional. O relatório aponta a continuidade dos déficits primários efetivos e projeta aumento persistente da relação entre a dívida pública bruta e o PIB entre 2026 e 2036. Segundo a IFE, seria necessário gerar um superávit primário de 2,1% do PIB por ano para estabilizar a relação entre a dívida e o PIB. Partindo de um endividamento bruto de 80,1% do PIB registrado em abril de 2026, a instituição projeta que esse indicador alcance 82,5% ainda neste ano, ultrapasse 100% em 2032, chegando a 102% do PIB e atinja 115% do PIB em 2036. Reportagem Paloma Custódio.
1: 11:20, o intervalo e na volta mais informações no nosso Mais Notícias. Não saia daí!
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0: Olá, gente! Hoje é dia 29 de junho, hoje é dia do pescador, dia da telefonista, dia do chaveiro, dia do papa e dia do dublador. Tem aniversário de Neguinho da Beija-Flor, cantor e compositor Serginho Groisman, jornalista e apresentador Tereza Seiblitz, atriz brasileira Maria Maia, também outra atriz brasileira Dado Villa-Lobas, cantor, compositor e músico e Camila Mendes, atriz norte-americana. Feliz aniversário! Voltando no tempo, em 1949, a África do Sul implantou oficialmente o apartheid, regime de segregação racial. Em 1971, morriam os 3 tripulantes da nave espacial soviética Soyuz 2, em acidente pouco antes de aterrissarem. Em 1995, um shopping em Seul explodiu, matando 502 pessoas. O acidente aconteceu por causa de um vazamento de gás. Em 2007, a Apple lançava seu primeiro celular, o iPhone. A gente fica por aqui com a agenda do rádio, lembrando que amanhã tem muito mais pra você. Até lá!
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3: Se é notícia, você acompanha aqui na Nova Onda FM. O Corpo de Bombeiros atendeu, por volta das 21h30 da última sexta-feira, uma ocorrência de incêndio em uma residência localizada na rua José Francisco de Oliveira, na Vila Padre Remaco, em Formiga. A suspeita é de que o fogo tenha sido provocado de forma criminosa. Quando a equipe chegou ao imóvel, as chamas já haviam sido praticamente controladas pela própria moradora. Os bombeiros desligaram a energia elétrica da residência para garantir a segurança durante o trabalho de rescaldo e eliminar possíveis focos remanescentes. O incêndio ficou restrito à sala da casa, onde foram destruídos um sofá, uma cômoda e um aparelho de televisão. Apesar dos danos materiais, ninguém ficou ferido. Segundo uma testemunha, o incêndio teria sido provocado pelo companheiro da moradora, que fugiu do local antes da chegada das equipes de emergência. A Polícia Militar foi acionada para registrar a ocorrência e o caso será investigado pela Polícia Civil, que irá apurar as circunstâncias e a motivação do incêndio. Fique ligado a qualquer momento. Mais informações, repórter Marcos Inícios.
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3: Agora 11h31.
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3: 91,5 e as informações também que você precisa ouvir. 11h32 agora, ó. 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
2: Agora 11h33, na Nova Onda. Confiança dos empresários na economia volta a cair. Valquíria Rios com os detalhes.
3: A confiança dos empresários na economia voltou a cair no mês de junho. O número de segmentos industriais pessimistas subiu de 23 para 24. É o que mostra a pesquisa Resultados Setoriais do Índice de Confiança do Empresário Industrial. Marcelo Azevedo, gerente de análise econômica da Confederação Nacional da Indústria, explica o resultado.
4: Houve queda do índice de confiança do empresário industrial em 16 dos 29 setores que são pesquisados mensalmente com essa pesquisa. Com isso, o número de setores que mostram confiança se reduziu de 6 setores, como era observado em maio, para apenas 5 setores agora em junho. Setores de perfumaria, setor de farmacêuticos, farmacêuticos, setor de bebidas, produtos diversos, impressão e reprodução, são os únicos setores que mostram confiança agora nesse mês de junho.
3: Os industriais mais pessimistas com a situação atual e as perspectivas para os negócios e a economia são de biocombustíveis, metalurgia, madeira e couro. De acordo com o Marcelo Azevedo, entre os portes de empresas, apenas as médias registraram leve alta no índice de confiança. Já as pequenas e grandes empresas tiveram queda. Movimentos negativos foram também predominantes entre as regiões brasileiras.
4: Das 5 consideradas, 4 mostraram queda dos índices de confiança na passagem de maio para junho de 2026. A queda, no caso do Centro-Oeste, foi suficiente, inclusive, para reverter o quadro que era de confiança para a falta de confiança dos empresários do setor. Com isso, as regiões Centro-Oeste, Norte, Sul e Sudeste mostram falta de confiança. A região Nordeste, embora também tenha mostrado queda da confiança, como a maioria dos setores, na passagem de maio para junho, é a única cujos empresários continuam mostrando confiança.
3: A edição de junho do Índice de Confiança do Empresário Industrial, o ICEI, consultou 1.678 empresas, pequenas, médias e grandes. Agência Rádio Web, produção e reportagem, Valquíria Rios.

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5: Se é notícia, você acompanha aqui na Nova Onda FM. Acusado de matar lutador de jiu-jitsu em Divinópolis, é absolvido por legítima defesa. João Paulo Pereira, de 42 anos, foi absolvido pelo Tribunal de Júri da Comarca de Divinópolis da acusação de matar o lutador de jiu-jitsu Tiago Lopes Pereira, de 33 anos, conhecido como Paraíba. O crime ocorreu em agosto de 2022, na região central da cidade. Durante o julgamento, os jurados reconheceram que o réu agiu em legítima defesa. Conforme as investigações, João Paulo deixava o trabalho acompanhado de uma colega quando se envolveu em uma briga com a vítima, em frente a uma loja de conveniência na Avenida Antônio Olímpio de Moraes. No confronto, Tiago foi atingido por um golpe de faca nas costas. A facada perfurou o pulmão da vítima, que morreu ainda no local. Ao analisar as provas e os depoimentos apresentados durante o julgamento, o Conselho de Sentença concluiu que o acusado utilizou a faca como último recurso para impedir uma agressão contra ele e a mulher que o acompanhava. João Paulo chegou a ser preso após o crime, permanecendo detido por 5 meses. Depois de ser colocado em liberdade, passou a viver em situação de rua. A sessão do Tribunal do Júri foi presidida pelo juiz Ivan Pacheco de Castro. Fique ligado a qualquer momento. Mais informações, repórter Marcos Inícios.
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5: 11:45.
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5: 15 minutos, opa, atualizou aqui agora, 14 minutos faltando para o meio-dia. Percebeu aí que a gente ficou fora do ar por alguns instantes aqui, né? Faltou energia dos nossos equipamentos, mas já voltamos aqui à nossa programação normal. Rapidão, 11:46. 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

0: 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A Caixa iniciou nesta segunda-feira o pagamento do Bolsa Família referente ao mês de junho para os beneficiários com número de identificação social NIS terminado em 9. Os pagamentos são realizados preferencialmente na poupança Caixa ou conta Caixa Tem. Com a conta Caixa Tem, os beneficiários podem pagar contas e fazer transferências diretamente pelo aplicativo no celular. O benefício também pode ser movimentado com cartão de débito da conta em comércios, unidades lotéricas, correspondentes Caixa Aqui, terminais de autoatendimento e agências da Caixa. Além disso, é possível realizar saques sem cartão nos terminais de autoatendimento e unidades lotéricas, utilizando a identificação biométrica previamente cadastrada em uma agência da Caixa. Para baixar os aplicativos Caixa Tem e Bolsa Família, basta acessar a loja de aplicativos do seu smartphone. É gratuito. E a Caixa paga hoje nova parcela do programa Pé de Meia para os estudantes do ensino médio, regular e ensino médio da educação de jovens e adultos EJA, nascidos nos meses de janeiro e fevereiro. O incentivo é creditado na conta poupança Caixa Tem e os valores podem ser movimentados pelo aplicativo Caixa Tem. O estudante pode pagar contas, fazer transferências e PIX direto no aplicativo. Além disso, pode movimentar os valores com o cartão do programa, fazendo compras e pagamentos. O programa Pé de Meia apoia a permanência e a conclusão escolar dos estudantes matriculados no ensino médio da rede pública. Para consultar as demais datas de pagamento do programa Pé de Meia, acesse o site da Caixa, caixa.gov.br/pé de meia. 11h49, confiança dos empresários na economia volta a cair. Valquíria Rios.
1: A confiança dos empresários na economia voltou a cair no mês de junho. O número de segmentos industriais pessimistas subiu de 23 para 24. É o que mostra a pesquisa Resultados Setoriais do Índice de Confiança do Empresário Industrial. Marcelo Azevedo, gerente de análise econômica da Confederação Nacional da Indústria, explica o resultado.
2: Houve queda do índice de confiança do empresário industrial em 16 dos 29 setores que são pesquisados mensalmente com essa pesquisa. Com isso, o número de setores que mostram confiança se reduziu de 6 setores, como era observado em maio, para apenas 5 setores agora em junho. Setores de perfumaria, setor de farmacêuticos, farmacêuticos, setor de bebidas, produtos diversos e impressão e reprodução são os únicos setores que mostram confiança agora nesse mês de junho.
1: Os industriais mais pessimistas com a situação atual e as perspectivas para os negócios e a economia são os de biocombustíveis, metalurgia, madeira e couro. De acordo com o Marcelo Azevedo, entre os portes de empresas, apenas as médias registraram leve alta no índice de confiança. Já as pequenas e grandes empresas tiveram queda. Movimentos negativos foram também predominantes entre as regiões brasileiras.
2: Das 5 consideradas, 4 mostraram queda dos índices de confiança na passagem de maio para junho de 2026. A queda, no caso do Centro-Oeste, foi suficiente, inclusive, para reverter o quadro que era de confiança para a falta de confiança dos empresários do setor. Com isso, as regiões Centro-Oeste, Norte, Sul e Sudeste mostram falta de confiança. A região Nordeste, embora também tenha mostrado queda da confiança, como a maioria dos setores, na passagem de maio para junho, é a única cujos empresários continuam mostrando confiança.
1: A edição de junho do Índice de Confiança do Empresário Industrial, o ICEI, consultou 1.678 empresas, pequenas, médias e grandes. Agência Rádio Web, produção e reportagem, Valquíria Rios.
0: 11:51. 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
0: O Ministério da Saúde incluiu uma segunda dose de reforço contra a poliomielite no calendário nacional de vacinação. A mudança passa a valer a partir do dia 3 de agosto e prevê uma dose adicional da vacina inativa poliomielite, a VIP, para crianças aos 4 anos de idade. Com a atualização, o esquema vacinal infantil passa a contar com 5 doses. 3 aplicações aos 2, 4 e 6 meses de vida, um primeiro reforço aos 15 meses e um segundo reforço aos 4 anos. Todas as doses serão administradas por injeção. Segundo o Ministério da Saúde, a medida amplia a proteção das crianças, ajuda a manter a imunidade por mais tempo e fortalece a barreira contra a reintrodução da poliomielite no Brasil. A orientação é que pais e responsáveis mantenham a caderneta de vacinação em dia e procurem uma unidade de saúde caso exista alguma dose em atraso. 11:53, Anvisa aprova novo remédio para câncer de mama avançado. Beatriz Coan.
5: A Agência Nacional de Vigilância Sanitária, a Anvisa, aprovou recentemente um novo medicamento para tratamento de câncer. O Inlúrio, ou Iluminestranto, é um comprimido voltado especificamente para pacientes com câncer de mama em estágios mais avançados e que o organismo já criou uma resistência aos outros tratamentos hormonais. Esse remédio vem para superar essa resistência e aumentar o tempo e a qualidade de vida dos pacientes que convivem com a doença, já que possui menos efeitos colaterais em comparação a outros tratamentos, como a quimioterapia. É o que explica a médica oncologista e coordenadora médica do Centro de Pesquisa Clínica da Santa Casa de Porto Alegre, Katsuki Tiskoski.
6: Esse tratamento, ele não cura, ele faz com que a paciente viva mais, com mais qualidade de vida. Por quê? Temos quimioterapia? Temos. Mas a quimioterapia tem mais efeito colateral, muitas vezes queda de cabelo, deixa a paciente muito mais debilitada. Então, essa medicação vem para fazer com que a paciente, num cenário de doença avançada, tenha mais qualidade de vida. A gente quer que essas pacientes tenham uma vida normal, né, que vivam bem, não tenham efeitos colaterais, que a paciente fique com piora da autoestima ou de alguma dificuldade, imunidade baixa.
5: A tecnologia foi desenvolvida para combater um subtipo de câncer específico, que é o câncer de mama luminal, o mais comum entre as mulheres. E o principal tratamento envolve o bloqueio hormonal. O objetivo do medicamento recém-aprovado é estabilizar a doença.
6: Como é que ele age? Como ele é um medicamento oral, então o paciente vai fazer a ingestão, cai na corrente sanguínea, e a célula do câncer, ela tem receptores, que são receptores de estrógeno, que a gente chama. Então esse medicamento, ele vai no receptor celular e ele degrada esse receptor, é como se ele degradasse o sinalizador da célula oncológica. Então ele faz com que a célula perca a sua vitalidade e acabe falecendo, morrendo, evitando que o câncer cresça, se prolifere, se espalhe.
5: Apesar de aprovado pela Anvisa, o Inlúrio não está disponível no Brasil. Ele ainda precisa passar pela etapa de precificação e incorporação. Agência Rádio Web. Produção e reportagem, Beatriz Coan.
0: 11:56, Anvisa proíbe plataforma de consulta online e entrega de medicamento. A Agência Nacional de Vigilância Sanitária, Anvisa, proibiu o funcionamento de uma plataforma que oferecia consultas médicas online e indicação de medicamentos para tratamento de obesidade, além da entrega desses remédios aos pacientes. Segundo a Anvisa, o serviço não tinha autorização para atuar como plataforma de saúde, nem como estabelecimento farmacêutico, o que representa risco à segurança dos consumidores. A agência destacou que medicamentos só podem ser prescritos por profissionais habilitados em consultas regulares e dispensados por farmácias autorizadas. A decisão também determina a suspensão imediata das atividades e alerta que a oferta irregular de medicamentos pode trazer riscos graves à saúde, incluindo uso inadequado de substâncias controladas. A Anvisa reforçou ainda que plataformas digitais devem seguir regras sanitárias rigorosas para garantir a segurança, rastreabilidade e responsabilidade na prescrição e entrega de medicamentos no Brasil. 11:57, Infogripe alerta para manutenção da alta de casos de síndrome respiratória aguda grave no país. Sofia Muniz.
7: O Brasil continua registrando alta nos casos de Síndrome Respiratória Aguda Grave, a SRAG. O alerta é do novo boletim Infogripe, divulgado pela Fiocruz. Segundo o levantamento, a influenza A permanece como o principal vírus responsável pelas internações entre jovens, adultos e idosos. Já entre as crianças pequenas, o vírus sinicial respiratório continua predominando. O boletim mostra que 25 das 27 unidades da federação permanecem em níveis de alerta, risco ou alto risco para a SRAG. Paraná e Santa Catarina são as únicas exceções nessa edição do levantamento. Apesar disso, alguns estados já apresentam sinais de estabilização ou início de queda nos casos de influenza A. A Fiocruz recomenda que pessoas com sintomas gripais evitem contato com outras pessoas, permaneçam em casa sempre que possível e utilizem máscaras de boa qualidade, caso precisem sair. A instituição também reforça a importância da vacinação contra a gripe, principal medida para reduzir casos graves, internações e mortes. Segundo os pesquisadores, o cenário ainda exige atenção e a manutenção das medidas de prevenção durante o período de maior circulação dos vírus respiratórios. Reportagem Sofia Muniz.
0: 11:58. Jogo do Brasil daqui a pouquinho, às 14 horas, hein? 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O jogo é hoje, segunda-feira, dia 29, às 14 horas. Participe e torça com a gente. 11:59, em aproximadamente 30 segundos, nosso relógio vai marcar meio-dia em ponto e você vai conferir a consagração à Nossa Senhora Aparecida. Logo depois, o programa Despertai com o Padre Ezequiel Dalpozo. E eu volto já com a segunda hora do nosso Mais Notícias, com o quadro Mais Saúde. Hoje, dor no joelho não é normal, viu? Você vai saber como identificar artrose, quais os tratamentos que realmente funcionam. Uma entrevista que fizemos com o Dr. Alex Carvalho, que é pós-graduado em reumatologia. A gente volta já. Olá!

0: Ó Maria Santíssima, que em vossa imagem milagrosa de Aparecida espalhais inúmeros benefícios sobre o Brasil, eu, embora indigno de pertencer ao número dos vossos servos, mas desejando participar dos benefícios da vossa misericórdia, prostrado a vossos pés, consagro-vos o entendimento para que sempre pense no amor que mereceis. Consagro-vos a língua para que sempre vos louve e propague a vossa devoção. Consagro-vos o coração para que depois de Deus vos ame sobre todas as coisas. Recebei-nos, ó Rainha incomparável, o ditoso número dos vossos servos. Acolhei-nos debaixo da vossa proteção. Socorrei-nos em nossas necessidades espirituais e temporais, e sobretudo na hora da nossa morte. Abençoai-nos, ó Mãe Celestial, e com vossa poderosa intercessão, fortalecei-nos em nossa fraqueza, a fim de que, servindo-vos fielmente nesta vida, possamos louvar-vos, amar-vos e render-vos graças no céu por toda a eternidade. Assim seja.
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0: Minha cara ouvinte, esse é o momento de despertar e é uma alegria poder falar com você. Que estas palavras possam lhe ajudar a ter mais inspiração e mais realização. Eu gostaria de falar sobre querer e poder. Muitas vezes nós ouvimos falar, querer é poder. O que ocorre é que nós temos visto muitas pessoas frustradas e infelizes porque não conseguem aquilo que querem. Elas repetem que querer é poder e insistem num caminho que nem sempre irá levá-las a algo produtivo. O querer é poder não se aplica a todas as questões da vida. Um jovem esses dias me disse que seria muito feliz se conseguisse trabalhar em determinada empresa com tal função e com tal salário. Ele já sabia tudo o que queria. Sugeri que ele continuasse a sua busca nos estudos, no conhecimento. O que eu percebi também é que nesse jovem não tinha interesse em lutar. Ele apenas queria que acontecesse tudo num passe de mágica. E isso não acontece. Fiquei pensando em como o desejo dele pode ser um caminho para a decepção. E de verdade pode ser. O profissional que certamente irá conquistar a vaga que aquele jovem queria, muito provavelmente será alguém que não projetou isso para si, será alguém que se preocupou em ser um bom profissional na sua área, que se destacou pelo trabalho, pelo empenho, por tudo aquilo que ele fez bem feito. Por isso, querer é poder, desde que o que você quer dependa única e exclusivamente de você. Quem quer pode, mas nem sempre quem quer tem. Eu posso dizer que quero ser um excelente profissional, eu posso me atualizar na minha área, eu quero emagrecer, posso fazer dieta, me manter nela, eu quero fazer trabalho voluntário, posso arrumar um tempo na minha agenda para me dedicar às outras pessoas, eu quero falar inglês, eu posso, tudo bem. Mas se o que eu quero depende da vontade de outras pessoas, isso nem sempre dá certo. Eu quero uma determinada vaga numa empresa, eu quero ganhar um carro, eu quero ser amado por aquela pessoa. Essas coisas mostram os nossos desejos, as nossas vontades e às vezes até nos sentimos no direito de receber. Mas saiba que a nossa percepção não é a mais correta e nem a mais justa. Por isso eu oriento a você que faça o contrário. Ame com um amor generoso, aceite a família que tiver, mesmo que ela não seja do jeito que você a planejou, mas não a ame menos. Ninguém tem a família perfeita. Com essa postura de eu querer oferecer algo de bom às pessoas, elas terão uma visão mais generosa a seu respeito e podem querer ajudar-me a conseguir o que eu quero. Lembre-se, nós sofremos por coisas que dependem de outras pessoas. Muitas vezes o nosso sofrimento não vem de coisas vividas, mas das que não se realizaram, do descompasso entre sonho e realidade. Por isso, espalhe as suas intenções com generosidade. Corra atrás dos seus sonhos lutando por eles. A felicidade muitas vezes está na busca. E seja feliz, mesmo que não tenha todas as coisas que deseja. Meu caro ouvinte, pense nisso hoje. Até o próximo encontro. Que Deus te abençoe. Em nome do Pai, do Filho e do Espírito Santo. Amém.
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9: 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A inserção dos conhecimentos computacionais no currículo BNCC Computacional. Você sabia que o pensamento computacional vai muito além de usar o computador? É sobre aprender a resolver problemas, a dividir tarefas complexas em partes menores e a pensar de forma lógica. E agora, isso faz parte oficial da educação básica no Brasil. 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Preparar as crianças para esse futuro é a missão. E para isso, é fundamental ter educadores que saibam como transformar a lógica dos computadores em uma ferramenta poderosa para o aprendizado em sala de aula. Texto cedido pela professora Miriam Marmol. 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
13: Se é notícia, você acompanha aqui na Nova Onda FM. O governo federal negocia com o Congresso um aumento no limite de faturamento do microempreendedor individual, o MEI. A proposta prevê elevar o teto anual dos atuais R$ 81 mil para até R$ 140 mil, de forma escalonada, até 2028. Também está em discussão a possibilidade de permitir a contratação de um segundo funcionário. A medida ainda depende de aprovação do Congresso Nacional e pode gerar um impacto de cerca de 50 bilhões de reais por ano em renúncia fiscal. Segundo o governo, a mudança busca atualizar os valores para acompanhar o crescimento da economia e beneficiar milhões de pequenos empreendedores. O texto também poderá incluir ajustes nas faixas do Simples Nacional, mas ainda está em fase de negociação. Não saia da sintonia. A qualquer momento, mais informações. Repórter Marcos Inícios.
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21: 12:15.
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21: 12:16, nosso quadro Mais Saúde de hoje, dor no joelho não é normal, viu? Nessa reportagem que fizemos com o Dr. Alex Carvalho, que é pós-graduado em reumatologia, você vai identificar, saber como identificar artrose.

0: O nosso quadro Mais Saúde no Ar, recebo aqui nos estúdios da Rede Ativa de Comunicação, o Dr. Alex Carvalho, médico reumatologista, grande parceiro aqui do nosso programa, sempre arruma um tempinho na agenda dele ali, gente, para estar conosco aqui. Tem semana que dá para ele vir duas vezes, uma vez ao vivo, a outra a gente consegue gravar, como esse programa agora que a gente está gravando aqui, para ir ao ar no nosso quadro Mais Saúde. Dr. Alex, prazer enorme recebê-lo, bem-vindo, viu?
1: Marcos, boa tarde, muito obrigado, tá, pelo convite, muito obrigado mais uma vez pelo espaço e estamos aí hoje com um tema muito importante. Eu acredito que a maioria dos nossos ouvintes em algum momento já teve essa queixa.
0: Quem nunca sentiu dor nos joelhos, né, doutor?
1: Quem nunca sentiu?
0: Atleta, semi-atleta, pessoa que não é atleta.
1: Qualquer pessoa, independente do gênero, se é homem, mulher, jovem, sempre alguém em algum momento da vida sentiu ou vai sentir dor nos joelhos.
0: Mas esse termo técnico a gente ouve pouco. Artrose de joelhos. O que é isso, doutor?
1: Artrose nos joelhos, Marcos, ela significa, de uma forma bem simples, o desgaste do joelho. O desgaste da articulação do joelho. Então, artrose no joelho é um processo degenerativo. É um desgaste da articulação. Então, como não há cartilagem, ocorre o contato de osso com osso, o que gera um processo inflamatório, rigidez, que é aquele joelho duro, dor, aquela crepitação, você coloca a mão no joelho assim.
0: Ai, dá um pavor.
1: Isso, tá crepitando.
0: Dá aflição isso.
1: Dá aflição. Parece que tem um monte de osso solto. Sim. Dentro do joelho, né, encostando no outro, quebrando tudo.
0: Uhum.
1: E acaba se tornando um processo que vai piorando com o repouso. Porque a artrose, Marcos, tem como principal característica a rigidez da articulação. A articulação do joelho, ela vai ficando mais dura, ela vai perdendo o lubrificante, o óleo lubrificante natural, que é o líquido sinovial, que a gente chama.
0: Uhum.
1: Que o joelho produz ao realizar movimentos. Logo, quanto menos movimento o paciente faz, mais a articulação vai ficando seca, menos lubrificada. Por isso que pela manhã, principalmente, o paciente ele tem a sensação de que o joelho travou, parece o robô. E com o passar das horas, com o passar dos movimentos, vai melhorando. Por quê? Porque o joelho volta aí fabricando esse líquido que gera lubrificação na articulação.
0: Tem cura?
1: Não. A artrose não tem cura, ela tem controle. Como é um desgaste, o corpo não consegue repor essa cartilagem que está desgastada.
0: E para diagnosticar a artrose, doutor, qual que é o tipo de tratamento que é usado para o diagnóstico?
1: Sim, eu consigo diagnosticar pelo próprio exame físico ali no consultório, pedindo o paciente para realizar alguns movimentos, sentindo crepitações, né, que é essa sensação dos ossos estarem quebrados dentro do joelho, deformações também, às vezes nós vemos o joelho do paciente muito deformado, e também exames de imagem como um simples raio-x.
0: Causa ou causas podem provocar a artrose?
1: Sim. O envelhecimento, que é o desgaste natural da articulação do joelho com o tempo. Genética também influencia muito quando você herda essa tendência do pai ou da mãe a ter artrose nos joelhos. Sobrecarga dos joelhos, como excesso de peso, obesidade, atividades de alto impacto como corrida. Isso tudo também gera artrose no joelho, que vai desgastando a articulação do joelho. Traumas também no joelho, lesões antigas como ruptura de ligamentos, lesões de menisco, fraturas antigas, tudo isso pode levar ao desgaste da articulação.
0: Tratamento, doutor? Como é que é o tratamento para quem sofre de artrose?
1: Olha, Marcos, o tratamento ele não é apenas joelheira, colágeno, cúrcuma, nem choquinhos, né, na fisioterapia, nem injeções de gás. O melhor tratamento para artrose no joelho é o fortalecimento da musculatura da coxa e do joelho, porque esse fortalecimento diminui o impacto. Mas eu não posso fortalecer de primeira, já ir numa academia e já logo fortalecer. Eu tenho que trabalhar com calma, tirando primeiro a inflamação, melhorando a mobilidade do joelho, e aos poucos eu vou quebrando essa rigidez do joelho e eu passo a fortalecer. Então, eu não posso ir para a academia, por exemplo, e já começar colocando carga no meu joelho, fortalecendo o joelho, não. Eu tenho que ir com calma. Existe

0: passo a passo para o tratamento do joelho. E meus pacientes com artrose de joelho, eu gosto de estar dando relatório com as orientações para o educador físico, né, para o personal dentro da academia. Nós sabemos que, foi até você que me disse, que
1: Sim,
0: por lei
1: sim.
0: toda academia ela tem que
1: Tem que
0: ter
1: ter
0: um
1: o
0: educador
1: educador
0: físico.
1: registrado, exato.
0: Então é muito importante você estar levando esse documento para que o personal ele veja o documento e entenda o que que você tem. E assim, nós como médicos, nós damos as orientações, mas o exercício ele pode ser mudado e deve ser mudado de acordo com a progressão das atividades, de acordo com o que o paciente ele vai trabalhando o joelho, ele vai conseguindo fazer outros tipos de exercícios, e isso quem vai definir é o educador físico. Ah, mas às vezes o paciente relata: ah, mas dói e eu não consigo realizar o exercício. Aí sim, a primeira conduta é tirar essa inflamação, tirar essa dor, para o paciente conseguir iniciar a atividade física. Fisioterapia, alongamento. E depois sim, você conseguiu tirar a inflamação, conseguiu quebrar essa rigidez do joelho, aí nós podemos passar para o fortalecimento muscular. Só assim o paciente ele conseguirá ter sucesso no tratamento, Marcos. Outros tratamentos: corticoide para diminuir a inflamação, viscosuplementação como ácido hialurônico, esse já é mais um produto injetável, né? Injetamos dentro da articulação do joelho. É um produto que ele tem um aspecto viscoso, tipo gel,
1: Sim.
0: que nós infiltramos dentro da articulação para promover a redução da dor e a melhora da função articular. Tratamentos também biomecânicos como órteses, bengalas, cirurgias como para retirar, por exemplo, limpar a cartilagem, porque às vezes o paciente ele não tem indicação de prótese, mas aquele joelho está tão fibrosado já por causa
1: Fibrosado é
0: de
1: o quê?
0: fibrose, é um processo que ocorre devido à inflamação do joelho. Então gera uma fibrina mesmo, uma fibrose no
1: Ah, tem que ser
0: joelho.
1: retirada ali.
0: Exatamente.
1: Ó, não
0: Gera
1: sabia.
0: uma fibrose ali, uma fibrina dentro
1: Sim.
0: da articulação, e você tem que fazer uma raspagem, tem que limpar aquela articulação, tirando toda a fibrose, todo aquele tecido resultado da cicatrização da inflamação. Então, temos que deixar a articulação limpinha. E além da correção do alinhamento do joelho, por exemplo, tem um paciente que ele chega no meu consultório e eu vou avaliar a pisada dele, eu vou avaliar a estrutura da perna do joelho, o joelho está torto. Por quê? Porque a pisada está torta.
1: É, tem pessoas que às vezes o joelho para fora,
0: Exato,
1: para
0: joelho varo,
1: trás.
0: joelho valgo, né? O joelho muito para dentro, o joelho muito para fora.
1: Sim.
0: E isso tem que ser corrigido. Compressa de água morna também, 30 minutos antes das atividades, e 20 minutos com gelo, de manhã, à tarde e à noite. Então, a compressa com água morna e gelo, ela ajuda muito também. Compressa de água morna 30 minutos antes de iniciar as atividades, tá? E de manhã, à tarde e à noite, colocando compressa de gelo. A joelheira, quando o paciente usa joelheira, Marcos, a joelheira ela tem que ser toda fechada. Ela não pode ser aquela joelheira aberta, não.
1: Aberta.
0: Isso. Temos também pomadas que ajudam muito no tratamento da dor. Uma pomada que eu gosto muito de prescrever é a pomada de diclofenaco.
1: Quem nunca usou?
0: Evitar chinelos planos também, aquele chinelo retinho como
1: Olha.
0: Havaianas. Evitar atividades de impacto como corrida. Quanto menos movimento se faz, pior fica. O nosso paciente ele tem que entender isso. Quanto mais ele fica parado, mais piora a artrose do joelho dele. Então, a solução não é ficar parado,
1: É de arrepiar o cabelo, às
0: não
1: vezes
0: é repouso.
1: você ouve de alguns colegas de profissão, é fulano, você tem que ficar quieto para poder
0: Nossa,
1: diminuir a dor.
0: não, de forma alguma. Se o joelho está muito inflamado, aí sim, eu tiro aquele processo inflamatório, eu passo uma medicação,
1: Aí
0: iniciamos
1: durante
0: uma
1: esse
0: fibra
1: processo tem que ter um.
0: durante esse processo, uns 3 a 5 dias. Depois tem que fazer atividade. Eu não posso ter medo, eu tô me colocando aqui no lugar de um
1: Sim,
0: paciente que tem
1: claro,
0: artrose
1: claro,
0: no
1: claro.
0: joelho. Eu não posso ter medo de realizar movimentos com meu joelho, Marcos. Não existe isso, eu não posso ter medo. E isso, o educador físico tem papel fundamental. Porque o educador físico é o profissional que vai passar confiança para aquele paciente. Olha,
1: Exato, exato.
0: no começo incomoda um pouquinho, no começo dói, mas o paciente ele tem que confiar no educador físico porque ele vai ver um resultado muito bacana a médio e longo prazo. Às vezes, no início, dói um pouquinho mais, incomoda um pouquinho mais, porque tá todo fibrosado aquele joelho. tem rigidez naquele joelho. Então nós temos que quebrar aquela rigidez, quebrar aquela fibrose do joelho para ir trabalhando e tendo um resultado melhor. Então você que está nos ouvindo, não tenha medo de fazer movimentos com o joelho. Movimentos que eu digo não é qualquer movimento, são movimentos inteligentes orientados pelo educador físico dentro da academia.
1: As doenças que podem causar a inflamação do joelho, doutor.
0: São várias, Marcos. São várias as doenças que podem causar e é muito importante ser diagnosticado qual doença está causando a artrose. Por exemplo, nós temos a artrite reumatoide, que se não tratada pode piorar cada vez mais e o que a gente perdeu na doença, nós não conseguimos recuperar. Lupus, por exemplo, também é uma doença que pode causar artrose no joelho, lesões de menisco e a própria artrose mesmo, que é o desgaste natural de acordo com que o paciente vai envelhecendo.
1: Doutor, como é que eu posso identificar, por exemplo, que a minha artrose está ficando grave? Ou está
0: Marcos,
1: grave já?
0: sim, excelente pergunta. Dor intensa, principalmente à noite, que atrapalha o paciente a dormir. Limitação também de movimento, né? O paciente ele não consegue esticar nem dobrar o joelho com facilidade. Deformidade no joelho, ou seja, mudança na estrutura ali da perna. Você está vendo que seu joelho está diferente. Poxa, eu tenho que me preocupar. Se eu estou vendo que meu joelho ele está entrando muito para dentro ou muito para fora, eu tenho que me preocupar, porque pode ser uma artrose já com estágio grave. Então, eu não consigo recuperar, às vezes, esse joelho se não for com prótese. Então, esses são sinais que a artrose está grave. Dor intensa, principalmente à noite, que atrapalha o paciente a dormir. Limitação do movimento, o paciente não consegue esticar, por exemplo, a perna. Nem esticar, nem dobrar. Deformidade no joelho. Isso são sinais de que a artrose já está grave.
1: Doutor, chegamos aqui a uma parte bacana do nosso programa, outra parte bacana do nosso programa, das perguntas dos nossos ouvintes que mandam aqui mensagem ou ligam aqui para o nosso 3271-9191. Doutor, tenho artrose de quadril e artrose no joelho, não consigo nem agachar direito. O médico disse para eu ficar em repouso e evitar agachar e correr.
0: Marcos, não caia nessa de evitar fazer agachamento. O agachamento é um movimento básico para a nossa saúde, para a sua qualidade de vida. A partir do momento que você para de agachar, você perde movimento, perde mobilidade e daqui a algum tempo você já vai precisar de cuidador para te ajudar a realizar tarefas simples, como por exemplo sentar no vaso. Agora, evitar atividades de impacto como correr é importante para não piorar a artrose. Mas existem outras atividades muito bem indicadas para quem tem artrose, por exemplo, de quadril e joelhos. Mas não fique sem agachar. Senão, como eu falei, como que o paciente vai conseguir fazer xixi daqui um tempo se ele não consegue agachar?
1: Sim.
0: Então é claro que o paciente tem que estar, né, é um agachamento que tem que ser orientado ali, supervisionado
1: Exato.
0: pelo educador físico, para
1: Exato.
0: não forçar mais ainda o joelho. Como eu disse alguns minutos atrás. É devagar, é com progressão de movimento, progressão de carga. Você começa em um nível e vai aumentando esse nível de acordo com o tempo. Agora, ficar parado, não fazer agachamento, isso não pode, isso não existe.
1: Então, quais exercícios, doutor, podem ser indicados para artrose no joelho?
0: Bom, Marcos, exercícios todos os dias, ou para quem tem muita dor, pelo menos 3 vezes na semana. Exercícios de baixo impacto articular inicialmente. Por exemplo, um simples sentar na cadeira e ficar levantando a perna já ajuda a quebrar a rigidez do joelho.
1: E fica duro mesmo o joelho quem tem
0: Fica,
1: artrose?
0: fica. Quem tem
1: Nossa,
0: artrose
1: sensação
0: no joelho
1: horrível,
0: fica
1: gente.
0: duro, principalmente de manhã.
1: Nossa.
0: Então é claro que tem paciente que tem artrose que ele não tem muita dificuldade de movimentar a perna. Por quê? É aquele paciente que ele não fica quieto, ele não fica parado. Então esse paciente ele está de parabéns, tá?
1: Ativo.
0: Exatamente, ele ativa. Ele tem uma artrose grave, assim. Você olha o raio-x dele, tá uma artrose muito intensa, mas ele não tem perda de mobilidade. Por quê? Tá sempre agachando, levantando, tá sempre realizando atividade. Então, esse paciente ele tem um desgaste, mas ele não permitiu ter rigidez no joelho dele.
1: Mais uma pergunta aqui, o doutor, de um ouvinte, uma pergunta muito bacana, viu? Até que bom que tem muitas pessoas que ficam na dúvida nessa hora. Boa tarde, Marcos. Boa tarde, doutor Alex. Sou ouvinte assíduo do programa. Eu tenho uma dúvida, por favor, se puder me esclarecer. Quanto que eu uso a compressa de gelo e quanto que eu posso usar a compressa de água normal?
0: Marcos, excelente pergunta. Essa dúvida não é apenas do nosso paciente. Às vezes, o próprio médico, ele se confunde um pouquinho quando usar a compressa de água morna e quando usar a compressa de gelo. Nós temos que pensar o seguinte: se a dor, ela dura mais, ela já durou mais, está persistindo por mais de 3 meses, se é uma dor crônica, eu utilizo compressa de água morna. Por quê? Naquele local que já faz tempo que está dolorido, eu quero melhorar a circulação de sangue naquele local. Então a compressa de água morna vai abrir os vasos e naquele local vai chegar mais sangue. Então, lesões crônicas, dor crônica, que já ultrapassou 3 meses, eu utilizo compressa de água morna. Para dores agudas, lesões agudas, ou seja, bati o joelho, caí, bati o joelho. Hoje eu não vou colocar água morna, por quê? A água morna, a compressa de água morna, é só em dores crônicas que
1: Crônicas.
0: ultrapassam 3 meses. Para dores agudas, uma pancada, uma lesão no ombro, eu
1: Uma torção
0: utilizo
1: ali.
0: uma torção, eu utilizo gelo. Então, o gelo é indicado ali em processos inflamatórios, pancadas, tendinite, bursite. Por quê? São lesões que geralmente causam dor aguda, ou seja, dor menor que 3 meses. Então, para dor maior que 3 meses, com um período maior de 3 meses, eu utilizo compressa de água morna. Para lesões agudas, ou seja, caí hoje, bati o joelho, torci o tornozelo, gelo.
1: Gelo. Doutor, quero imensamente agradecer sua participação aqui, viu? Tem abraço?
0: Bem, com certeza, um grande abraço para o nosso amigo Devânio Santos. Devânio Santos, produtor aí, proprietário da DS Eventos, trabalha com a área de rodeios. É uma pessoa muito querida, um amigo, conhecido e reconhecido na nossa região. Faz um
1: Bacana.
0: belo trabalho nos shows mesmo de rodeio. Devânio, um grande abraço para você, para o senhor Francisco, a dona Maria também, o senhor Pedro Ribeiro, a Mari Lúcia, o senhor Odom, a dona Elzir, a Maria Dalva, a Cláudia, Sabrina, Maraísa, a dona Fátima também, a Lauriana, dona Maria Aparecida, Maria da Conceição, um grande abraço para vocês.
1: Bacana, doutor. Imensamente agradeço a sua participação aqui. Até a próxima, viu?
0: O prazer é todo meu, Marcos. Muito obrigado pelo carinho e até a próxima.
1: Pois é, gente. 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Nosso quadro Mais Saúde de volta na semana que vem.
2: Não.

0: Meio-dia 35. 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
0: Seleção Brasileira, ex-jogador da seleção, prevê dificuldades no jogo contra o Japão. Haja coração. Daniel Esperon.
2: A seleção brasileira está pronta para enfrentar o Japão nesta segunda-feira, às 14h, no horário de Brasília, pela segunda fase da Copa do Mundo. E o técnico Carlo Ancelotti sabe das dificuldades da seleção japonesa, que melhorou muito em relação à parte tática e técnica. Tem um trabalho consolidado já com um treinador que está há muito tempo no comando técnico. A reportagem da agência Rádio Web conversou com o ex-meio-campista Bismarck, que teve passagem pela seleção brasileira, na ocasião com Sebastião Lazzaroni, em 1990.

0: e também atuou no futebol japonês. Bismarck comentou sobre as dificuldades que o Brasil vai encontrar, mas acredita numa classificação brasileira.
1: Acredito que seja um jogo bem difícil para o Brasil. O Japão tem uma base já formada já há muito tempo. Acredito que o Brasil tenha totais condições de ganhar, mas terá que se impor como Brasil. O Japão evoluiu bastante, mas o Brasil tem que ter uma marcação forte, uma marcação alta, para poder sair no placar vencendo. Se o Brasil não sair vencendo, eu acho muito temeroso, porque o Japão gosta de jogar no contra-ataque e, sem dúvida nenhuma, tem jogadores muito rápidos no ataque e no meio-campo. Mas esperamos que o Brasil possa vencer e passar para outra fase.
0: Em relação ao time, o técnico Carlo Ancelotti deve manter a escalação, já que contra a Escócia a equipe jogou e jogou muito bem. Rayan deve ser mantido como titular na vaga de Rafinha, que segue lesionado. Então, o Brasil deve ir a campo com Alisson no gol, Danilo, Marquinhos, Gabriel Magalhães e Douglas Santos, Casemiro, Bruno Guimarães e Lucas Paquetá no ataque, Rayan, Matheus Cunha e Vini Júnior. Se o Brasil passar do Japão, vai encarar ou a Noruega ou a Costa do Marfim nas oitavas de final. Agência Rádio Web com informações da seleção brasileira, Daniela Esperon.
2: 11:39, intervalo rápido e na volta o nosso noticiário policial. Não saia daí.

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12: Os fatos acontecem. Virou notícia aqui na Nova Onda FM. A Polícia Rodoviária Federal apreendeu aproximadamente 93 quilos de maconha e prendeu um homem de 31 anos por tráfico de drogas na madrugada da última sexta-feira, 26, no quilômetro 397 da BR-262, em Pará de Minas. Durante a fiscalização, os policiais deram ordem de parada ao condutor. No entanto, ele desobedeceu a determinação e iniciou fuga, dando início a um acompanhamento. Após percorrer parte da rodovia, o suspeito perdeu o controle da direção do veículo, momento em que foi abordado pela equipe da Polícia Rodoviária Federal. Durante buscas no automóvel, os policiais encontraram aproximadamente 93 quilos de maconha.

0: maconha. O motorista recebeu voz de prisão em flagrante pelo crime de tráfico de drogas. A droga apreendida, o veículo e o suspeito foram encaminhados à Delegacia de Polícia Civil em Pará de Minas, onde foram apresentados ao delegado plantonista. Fique ligado a qualquer momento. Mais informações, repórter Marcos Inícios.
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0: Meio-dia e 48.
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0: Meio-dia e 48. Vamos lá, então.
7: Tomando força.
0: Nosso noticiário policial, os principais destaques para esta segunda-feira, 29 de junho de 2026. A Polícia Rodoviária Federal apreendeu aproximadamente 30 quilos de maconha, prendeu um homem de 31 anos e deteve um adolescente de 17 anos por tráfico na noite da última sexta-feira na BR-262, altura de Campos Altos. A abordagem ocorreu durante fiscalização de combate ao crime. Os policiais abordaram um Chevrolet Onix ocupado pelos dois indivíduos, ambos moradores da cidade de Itabirito. Durante fiscalização, a equipe da PRF percebeu um forte odor característico de maconha vindo do interior do veículo. Na busca veicular, foram localizados diversos tabletes da droga no banco traseiro, totalizando aproximadamente 30 quilos. Segundo informações prestadas pelos envolvidos, a carga saiu de Uberlândia e teria como destino a cidade de Itabirito. O homem foi preso em flagrante pelo crime de tráfico e o menor apreendido. A ocorrência foi encaminhada à delegacia em Araxá. E uma tentativa de assalto mobilizou a Polícia Rodoviária Federal e a Polícia Militar na madrugada deste domingo em uma praça de pedágio da BR-262, no quilômetro 591, em Campos Altos, no Alto Paranaíba. Segundo a polícia, dois homens encapuzados invadiram o local, um deles armado com uma espingarda, permaneceu do lado de fora, enquanto o comparsa rendeu uma funcionária e a obrigou a levá-lo até a sala do cofre. Como o cofre não pôde ser aberto, os criminosos efetuaram vários disparos de arma de fogo, causando pânico entre os funcionários, que se esconderam nas cabines e na área administrativa. Em seguida, a dupla fugiu sem levar dinheiro. Ninguém ficou ferido. Durante as buscas, a polícia recolheu dois cartuchos calibre 12 e as imagens das câmeras de segurança serão analisadas pela Polícia Civil, que investiga o caso. Meio-dia e 50, a Polícia Rodoviária Federal recuperou um veículo furtado durante fiscalização na BR-262 em Bom Despacho, no fim da noite da última sexta-feira 26. Durante uma abordagem de rotina, uma mulher de 42 anos que conduzia a Toyota Hilux não apresentou o documento do veículo e deu informações contraditórias sobre a origem da caminhonete. Diante das inconsistências verificadas, a equipe realizou o procedimento de identificação veicular avançada. Os policiais constataram a adulteração dos sinais identificadores do veículo e, por meio da análise da numeração original do chassi, conseguiram identificar sua verdadeira procedência. As consultas aos sistemas revelaram que o veículo possuía registro de furto em Belo Horizonte, ocorrido em 22 de junho de 2026. A mulher foi presa em flagrante e encaminhada à delegacia em Bom Despacho. A Hilux, removida ao pátio credenciado e colocada à disposição da autoridade policial. Meio-dia 51, na noite deste domingo, a Polícia Rodoviária Federal flagrou uma carreta rodotrem circulando em desacordo com as condições da autorização especial de trânsito. No desenrolar da ocorrência, os policiais apreenderam porções de maconha durante fiscalização no quilômetro 467 da BR-262, em Bom Despacho. No local, a equipe da PRF constatou que a carreta trafegava em horário não autorizado pela Autorização Especial de Trânsito, AET, que permite a circulação apenas entre o amanhecer e o pôr do sol. Durante fiscalização, foi constatado que o motorista não havia cumprido o período mínimo obrigatório de 11 horas de descanso diário. Também foi verificado que o cavalo trator estava com licenciamento vencido desde 2024. Na vistoria da cabine, os policiais perceberam um forte odor característico de maconha. Durante a inspeção dos pertences do condutor, encontraram um recipiente de vidro contendo 3 porções da droga, sendo 2 prensadas em pequenos tabletes e 1 fracionada. O motorista de 54 anos, morador de Terra Boa, no Paraná, assumiu ser o proprietário da substância e informou ser usuário de maconha há mais de 40 anos. Como não apresentava sinais de alteração da capacidade psicomotora, não foi constatada a prática do crime de conduzir veículos sob influência de substância psicoativa. Em razão do licenciamento vencido, a carreta foi removida a um pátio credenciado. A droga apreendida e a Polícia Rodoviária Federal lavrou um termo circunstanciado de ocorrência, um TCO, por porte de droga para consumo pessoal, após assumir o compromisso de comparecer em juízo. Quando intimado, o condutor foi liberado e vai responder ao procedimento perante o Juizado Especial Criminal da comarca de Bom Despacho. Meio-dia 53, um homem foi preso na manhã deste domingo após fugir da Polícia Militar em uma moto sem placa e realizar diversas manobras perigosas pelas ruas da cidade de Arcos. A ocorrência teve início após denúncias informando que um homem empurrava uma moto Honda Falcon sem placa no bairro Jardim Bela Vista, em atitude suspeita. Ao perceber a aproximação da viatura, ele montou na moto e iniciou fuga, desobedecendo a ordem de parada dos militares. Durante a perseguição, o suspeito percorreu diversas ruas da cidade em alta velocidade, realizando manobras perigosas e colocando em risco a segurança de motoristas, motociclistas e pedestres. Após o acompanhamento, os policiais conseguiram interceptar e prender o condutor em flagrante. Segundo a Polícia Militar, o homem é conhecido pela prática do chamado grau, manobra ilegal realizada com motocicletas, e também por publicar em redes sociais imagens e vídeos das infrações de trânsito. A motocicleta foi apreendida e removida para um pátio credenciado. O suspeito foi encaminhado à autoridade policial e vai responder pelos crimes de trânsito cometidos. E o Corpo de Bombeiros controlou um incêndio em um reboque carregado com cerca de 39 toneladas de cimento na MG-050, altura do município de Córrego Fundo, na garganta, no centro-oeste de Minas. As chamas atingiram apenas o conjunto de pneus do reboque, que foi desacoplado rapidamente do caminhão-trator, evitando que o fogo alcançasse a carga e a cabine do veículo. Os bombeiros utilizaram cerca de 500 litros de água e conseguiram controlar o incêndio em aproximadamente 10 minutos. Após o rescaldo, o local foi considerado seguro. Segundo o motorista, de 39 anos, o incêndio pode ter sido provocado pelo travamento do sistema de freios, que causou o superaquecimento das rodas. Apesar do susto, ninguém ficou ferido e a carga de cimento foi preservada. Meio-dia 55, o Corpo de Bombeiros atendeu por volta das 21h30 da última sexta-feira uma ocorrência de incêndio, uma residência na rua José Francisco de Oliveira, Vila Padre Remáculo, em Formiga. A suspeita é de que o fogo tenha sido provocado de forma criminosa. Quando a equipe chegou ao imóvel, as chamas já haviam sido praticamente controladas pela própria moradora. Os bombeiros desligaram a energia elétrica da residência para garantir a segurança durante o trabalho de rescaldo e eliminar possíveis focos remanescentes. O incêndio ficou restrito à sala da casa, onde foram destruídos um sofá, uma cômoda e um aparelho de TV. Apesar dos danos materiais, ninguém ficou ferido. Segundo uma testemunha, o incêndio teria sido provocado pelo companheiro da moradora, que fugiu do local antes da chegada das equipes de emergência. A Polícia Militar foi chamada para registrar a ocorrência e o caso será investigado pela Polícia Civil, que irá apurar as circunstâncias e a motivação do incêndio. Meio-dia 56, um homem de 50 anos foi preso em flagrante por importunação sexual no bairro Doutor José Tomás, na cidade de Divinópolis. Segundo a Polícia Militar, denúncias informavam que o autor estava escondido em um lote vago, observando crianças que brincavam na quadra de areia, na praça de esportes da comunidade. No local, os policiais flagraram um homem praticando ato libidinoso, enquanto observava as crianças por uma abertura existente no muro do lote. Diante da situação, foi dada voz de prisão em flagrante ao indivíduo, que foi conduzido à delegacia. De acordo com a Polícia Militar, o homem tem registros policiais anteriores por fatos de natureza semelhante, incluindo ocorrências de perseguição e ato obsceno. Uma coisa dessa ainda está na rua. Meio-dia 56, a Polícia Militar apreendeu 28 buchas de maconha na noite deste domingo durante uma operação no bairro Vilaça, em Itaúna. A ação foi desencadeada após uma denúncia indicando que um imóvel estaria sendo utilizado para armazenar drogas destinadas ao tráfico. De acordo com a PM, equipes do

O tático móvel foram até o endereço informado e localizaram sobre a marquise do prédio uma sacola plástica com as características descritas na denúncia. Durante a verificação, os militares encontraram no interior da sacola 28 buchas de maconha, todas embaladas e prontas para venda. O material foi apreendido e encaminhado à delegacia, que dará sequência às investigações. Até o momento, nenhum suspeito foi preso. A polícia militar informou que as diligências continuam com o objetivo de identificar o responsável pelo entorpecente. Meio-dia 57, uma criança de 4 anos foi atacada por um cachorro da raça Rottweiler na noite da última sexta, em Pará de Minas. O caso foi confirmado pela Polícia Militar durante atendimento à ocorrência. De acordo com a PM, a vítima apresentava ferimentos de mordida na orelha e pouco abaixo do pescoço. Ela foi socorrida e encaminhada para a UPA do município para receber atendimento médico. A Polícia Militar informou que localizou o proprietário do animal. Ele foi conduzido para a delegacia. O atual estado de saúde da criança não foi informado. E uma residência localizada no bairro Recanto da Lagoa, em Pará de Minas, foi alvo de criminosos na noite deste domingo 28. Durante a ação, os autores arrombaram o imóvel, violaram um cofre e furtaram armas de fogo e diversas munições. De acordo com a Polícia Militar, a vítima, um homem de 47 anos, informou que ele e seus familiares estavam fora da residência desde o dia 26. Ao retornarem, constataram que o imóvel havia sido invadido. Segundo o registro policial, foram furtados um revólver Taurus calibre 357 Magno, duas espingardas calibre 12 das marcas CBC e Boito, além de quatro caixas de munição calibre 12, cinco cartelas de munição 9mm e cinco cartelas calibre 357. A vítima apresentou aos militares toda a documentação regular das armas, incluindo o certificado de registro válido, comprovando a posse legal do armamento. Durante as diligências, equipes da Polícia Militar obtiveram imagens de câmeras de segurança da região que registraram um dos possíveis autores circulando nas proximidades da residência por volta das 2h10 da madrugada. As investigações seguem em andamento para identificar e localizar os responsáveis pelo crime, bem como recuperar o armamento e as munições furtadas. Meio-dia e 59, uma mulher foi vítima de uma tentativa de feminicídio em Nova Serrana. O crime provocou grande repercussão entre moradores e mobilizou as forças de segurança. Segundo as primeiras informações, a vítima foi encontrada desacordada dentro da residência, com diversos ferimentos no rosto e uma corda enrolada no pescoço. Equipes do Corpo de Bombeiros prestaram os primeiros socorros e encaminharam a mulher para a UPA, onde ela recuperou a consciência. Em depoimento às autoridades, a vítima contou que foi surpreendida pelo suspeito dentro de casa. Ela relatou que sofreu várias agressões com socos e em seguida o homem tentou estrangulá-la utilizando uma corda, fazendo com que ela desmaiasse. Ainda conforme relato, a motivação do crime estaria relacionada a desentendimentos envolvendo pensão alimentícia e ao bloqueio judicial de contas bancárias. Após a tentativa de homicídio, o suspeito fugiu levando duas crianças. A Polícia Militar realizou rastreamentos por diversas regiões, porém até o encerramento da ocorrência ele ainda não havia sido localizado. A perícia técnica compareceu ao imóvel para realizar os levantamentos e o caso segue sendo investigado pela Polícia Civil. O episódio gerou forte comoção nas redes sociais e reacendeu o debate sobre a violência contra a mulher. A população cobra uma resposta rápida das autoridades para localizar o suspeito. Uma hora em ponto, termina aqui o Mais Notícias. Fique ligado na nossa programação. A qualquer momento, mais informações. O nosso Conexão no Ar daqui a pouquinho com o Thiago Aguiar. O Thiago vai ficar pouco no ar hoje aqui, o Jogo do Brasil daqui a pouquinho. Eu estarei de volta amanhã em mais uma edição do Mais Notícias a partir das 11. Bom jogo para nós. E que o Brasil passe hoje pelo Japão. Até amanhã. 90.

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1: E vamos que vamos, hein? 1:12 pelo horário oficial de Brasília. Estamos chegando com o nosso Conexão nesta super tarde de segunda-feira. Ah, não tem jeito, né? Galera aí no clima da Copa do Mundo. Cabeça voltada aí na seleção brasileira de futebol. Pois é, meu amigo, minha amiga, tem seleção em campo já já. Pelas 16avos da Copa do Mundo 2026, né? Daqui a pouquinho teremos aí Brasil e Japão, Japão e Brasil. Quem será que passa, hein? É claro, né?
2: Brasil!
1: Assim a gente espera, assim a gente espera. 1:13, Conexão tá no ar a partir de agora. Linhas liberadas para você participar e interagir. Lembrando que tá valendo aí o bolão, viu, gente? Tá acontecendo aí o bolão da Nova Onda, em parceria com a loja Oscar Morato. Tem uma linda camisa da seleção brasileira, viu? Deu o seu palpite, vai cadastrando aí com a gente, né? Dê aí a sua opinião, qual será o placar do jogo hoje, viu? Entre os acertadores, sorteio desta linda camisa. Gente, uma malha impecável, camisa da seleção brasileira, tá certo? Participe aí com a gente, nome completo, seu bairro, seu contato e boa sorte. Entre os acertadores, repito, o sorteio deste super prêmio no oferecimento da loja Oscar Morato, tá certo? E o detalhe é o seguinte: os demais acertadores irão ganhar desconto lá na loja Oscar Morato. É isso mesmo. Os demais acertadores, né, irão ganhar desconto lá na loja Oscar Morato, tá certo? Então não perde tempo, não. Tá cadastrando aí, repito, nome completo, seu bairro, seu contato, o placar do jogo. Até no início da partida você pode dar aí a sua opinião, né? A gente vai dar uma pausa aqui para acompanhar também o jogo, é claro, na programação Nova Onda, mas você pode dar o seu palpite, viu? Até as 2 da tarde, ainda tem 45 minutos pro início da partida para você participar aqui com a gente e dar aí a sua opinião, hein? Qual será o resultado do jogo hoje, hein? Vem pra cá, tá valendo uma linda camisa da seleção brasileira no oferecimento da loja Oscar Morato. E vamos que vamos, né? Vamos que vamos, nesta segunda-feira, no embalo da Copa do Mundo, Brasil em campo já já.
2: Brasil,
1: 1:14.
2: Desse jeito. Segunda, temperatura oficial, máxima.
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2: 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Zé Neto e Cristiano, barulho do foguete. 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

0: joga a mão pra cima e faz barulho aí, Fortaleza, por gentileza, vá.
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7: 1:27.
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0: E vamos que vamos, né? No inverno, nova onda. Saber como tá o tempo e a temperatura neste momento aqui na cidade de Pitangui. Pois é, é o clima, né, meu povo? É o tempo. Bom, 24 graus neste momento aqui na cidade de Pitangui. A umidade relativa do ar é de 47%. Sensação térmica é de 29 graus. E é o tempo e a temperatura pra você na programação Nova Onda. No inverno, né, que chegou no final de semana passado, né? Onde fez uma semana que o inverno chegou aí, né? Com aquele friozinho básico. Bom, é típico da época, mas quente mesmo da sua tarde de segunda-feira, hein? Clima da seleção brasileira. Brasil. Já tem Brasil em campo. E você participando comigo, dando aí a sua opinião, qual será o placar do jogo. Viu? É o bolão aqui da nossa Rede Ativa, né? A Rádio Nova Onda, juntamente com a Rádio Ativa, em parceria com a loja Oscar Morato. Qual o placar do jogo, gente? É muito fácil, participa aí com a gente, dê sua opinião, né? Claro, esperamos uma vitória da nossa seleção hoje, né? Diante do Japão! É, mas não vai ser fácil não, viu, gente? Não vai ser fácil não, embora a seleção brasileira está numa crescente aí pela Copa, fechou bem aí a primeira fase, né? A fase de grupos, e agora entra 16 avos, viu? É, como assim, Thiago Guiar? 16 avos. Esse ano tem uma fase a mais de mata-mata, né? A partir dessa fase dos 16 avos, aí vamos adentrar as oitavas. Mas pra isso, o Brasil tem que vencer hoje, viu, gente? Vitória simples, né? Vencendo hoje, né? Já garante vaga na próxima fase, nas oitavas da Copa do Mundo 2026. E daqui a pouquinho, jogo às 2 da tarde, aquela expectativa total. Lembrando que entre os acertadores do nosso bolão, nós vamos sortear aqui uma linda camisa da seleção brasileira, um oferecimento lá da loja Oscar Morato, viu? Um abraço pro Romerinho, pra Sofia, na loja Oscar Morato, agora em novo endereço, na Coronel José Saldanha, no centro de Pitangui. Vá cadastrando aí, não perca tempo e boa sorte pra você, tá certo? Camisa da seleção é o Bolão Nova Onda, em parceria com a loja Oscar Morato. Sorteio acontece amanhã aqui na programação, combinado? Lembrando que os demais acertadores, viu? É, vamos ter aí o contemplado ou a contemplada que irá ganhar a camisa, tá certo? E os demais acertadores vão ganhar desconto, né, pra fazer as suas compras lá na loja Oscar Morato. Aquele desconto pra lá de especial, ó. Então não perde tempo não, vai cadastrando aí. Bom, vamos mandar alô. A turma que tá aí mandando o seu recado, galera que tá interagindo com a gente, vamos embora aqui pro Zap, vamos lá!
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0: No clima de Copa do Mundo! Meu amigo Nelinho do Zé da Vó, tá ligado conosco, né, Nelinho?
2: Fala, Thiago Guiar, tô saindo aqui do Rana Conquista agora pra curtir o jogo do Brasil lá em Pitangui, que é minha sobrinha Roberta, e passando pra mandar um abraço pra todos os meus amigos pitanguinhenses e todos que estão curtindo a Nova Onda. Tchau, obrigado! Tô indo pro Pitangui agora, hein? Tava aqui no Rana Conquista, agora eu tô indo pra lá.
0: Tá certo, Nelinho, forte abraço especial pra você, tudo de bom, viu? Mais abraços, William do Táxi em Bom Despacho, deixando aí o seu placar também, né, William? Tá certo, obrigado pela companhia. Tem mais abraços, é o Rafael do São Francisco, ligado com a gente também, né, Rafael? Obrigado sempre pela audiência. A Luciana Aparecida, do bairro Nossa Senhora de Fátima também, deixando aí o seu palpite. Um abraço pra Alessandra Galvão, lá do bairro Chapadão. Ela que deixou também aí o seu palpite. Obrigado pela companhia. Adriana Luzia, lá da comunidade do Tijuco também, deixando aí o seu recado, o seu palpite. Valeu, Adriana. Forte abraço, tudo de bom, viu? Alô, Robson Pedreiro. Galera aí sempre ligada conosco. Obrigado pela companhia. Também deu o seu palpite, né, Robson?
2: Amanhã eu quero buscar minha camisa de novo, hein? O Robinho aí na fita.
0: Valeu, Robinho. Brasil. Um forte abraço pra você. É a Copa do Mundo, meu povo. É o bolão Nova Onda. Repito, em parceria aí com a loja Oscar Morato, viu? Vai participando com a gente, vai cadastrando aí, se inscrevendo e boa sorte pra você. 1:32 agora, vambora trazer mais uma super sequência musical. Ah, mas antes, mandar um grande abraço pro Tizil, né? Tizil.com.br. Alô, Tizil, um forte abraço pra você aí. Obrigado pela companhia, tá trabalhando hoje, né, Tizil? Galera tá aí ralando, tá na sintonia. Obrigado sempre pela audiência de todos aí na Rádio Nova Onda, a rádio mais sertaneja do Brasil. Vambora, hein? Mais uma super sequência musical. É, a galera aí da construção civil, né, ô Tizil? Forte abraço aí, tá certo? Vambora, trazer mais uma moda boa. Vamos que vamos!

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4: 1h50.
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8: E vamos que vamos, né? Já de volta no embalo da Copa do Mundo aqui na programação Nova Onda, a rádio mais sertaneja do nosso Brasil. Pois é, ó, tô aqui pra dizer pra você o seguinte, que ainda dá tempo de cadastrar o nosso bolão. Estando aí 9 minutos pro jogo começar, até o início da partida você pode cadastrar, viu? Deixa aí seu nome completo, seu bairro, seu contato, tá certo? Pra você concorrer a uma linda camisa da seleção brasileira. E claro, dá o seu palpite aí, nosso bolão também. É uma parceria com a loja Oscar Morato, viu? Uma linda camisa da seleção, quer faturar? Hã? Quem sabe o Brasil não vence hoje? E vamos embarcando aí na Copa do Mundo, rumo ao Hexa, né? A sexta estrela. Nome completo, seu bairro, seu contato, cadastre aí conosco, seu palpite, boa sorte, jogo começando já já, né? E você participando aqui no bolão da Nova Onda, ainda dá tempo, viu? Agora 8 para as 2.
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13: Nova Onda FM, é hora de atualizarmos as informações. A obrigatoriedade de inscrição de parte das pessoas físicas no Cadastro Nacional de Pessoa Jurídica, CNPJ, para emissão de documentos fiscais foi prorrogada para 1º de janeiro de 2027. A regra entraria em vigor agora, em 1º de julho, mas foi adiada para dar mais tempo de adaptação e permitir a criação de um sistema simplificado de cadastro. Importante, isso não significa que toda pessoa física terá que abrir um CNPJ. A exigência vale apenas para casos previstos na reforma, como alguns autônomos e prestadores de serviços com faturamento anual acima de R$ 40.500, além de produtores rurais com receita superior a R$ 3,6 milhões de reais por ano. Quem é MEI continua com o mesmo CNPJ, sem necessidade de nova inscrição. Para a Nova Onda FM, repórter Marcos Inícios.
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6: 2h25.
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0: Olá, gente! Hoje é dia 29 de junho, hoje é dia do pescador, dia da telefonista, dia do chaveiro, dia do papa e dia do dublador. Tem aniversário de Neguinho da Beija-Flor, cantor e compositor, Serginho Groisman, jornalista e apresentador, Tereza Seiblitz, atriz brasileira, Maria Maia, também outra atriz brasileira, Dado Villa-Lobas, cantor, compositor e músico, e Camila Mendes, atriz norte-americana. Feliz aniversário! Voltando no tempo, em 1949, a África do Sul implantou oficialmente o apartheid, regime de segregação racial. Em 1971, morriam os três tripulantes da nave espacial soviética Soyuz 2, em acidente pouco antes de aterrissarem. Em 1995, um shopping em Seul explodiu, matando 502 pessoas. O acidente aconteceu por causa de um vazamento de gás. Em 2007, a Apple lançava seu primeiro celular, o iPhone. A gente fica por aqui com a agenda do rádio, lembrando que amanhã tem muito mais pra você. Até lá!
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3: 2h49. 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
4: Nova Onda FM, é hora de atualizarmos as informações. A obrigatoriedade de inscrição de parte das pessoas físicas no Cadastro Nacional de Pessoa Jurídica, CNPJ, para emissão de documentos fiscais foi prorrogada para 1º de janeiro de 2027. A regra entraria em vigor agora, em 1º de julho, mas foi adiada para dar mais tempo de adaptação e permitir a criação de um sistema simplificado de cadastro. Importante, isso não significa que toda pessoa física terá que abrir um CNPJ. A exigência vale apenas para casos previstos na reforma, como alguns autônomos e prestadores de serviços com faturamento anual acima de R$ 40.500, além de produtores rurais com receita superior a R$ 3,6 milhões por ano. Quem é MEI continua com o mesmo CNPJ, sem necessidade de nova inscrição. Para a Nova Onda FM, repórter Marcos Inícios.
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8: 3:10.
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1: Então você quer saber seu erro, né? Explica, como se você não soubesse, né? Deixa que eu te conto então, vai.

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4: Sim. 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
10: 3:27. 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

0: salva de palmas pras Cristinas, senhoras e senhores. Obrigada, gente.
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5: 3h49.
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4: Nova Onda FM, sempre mantendo o seu ouvinte muito bem informado. O meio-campista Igor Gomes está nos últimos meses de contrato como jogador do Atlético. Contratado em 2023, ele assinou com o Galo até 31 de dezembro deste ano. O Alvinegro já informou que não faz parte dos planos renovar com o jogador. A partir de julho, ele estará livre para assinar pré-contrato com outros clubes. Assim, o jogador sairia do Atlético sem custos. Igor Gomes está passando por um momento difícil no Galo. O atleta não é utilizado pelo técnico Eduardo Domingues e está há 2 meses sem jogar. A última partida que o Igor jogou foi em 29 de abril. Ele foi titular na derrota por 1-0 para o Cienciano pela Copa Sul-Americana, mas foi substituído no intervalo. Em 2026, foram 14 jogos disputados e uma assistência. Para a Nova Onda FM, repórter Marcos Inícios.
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5: 4:28.
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2: E vamos que vamos, né? Vamos que vamos, meu povo! 4:29, depois desta vitória brilhante da seleção brasileira, hein? Cê tá doido, foi sofrido, mas o Brasil tá nas oitavas, hein? É, pois é, meu amigo, que jogo, senhoras e senhores. Primeiro tempo, o Brasil, né, deixou um pouquinho a desejar, algumas falhas coletivas e individuais, né, o Japão saiu na frente, mas o Brasil buscou virada, teve postura, jogou bem no segundo tempo e no último minuto saiu com a vitória. Uma UX, né, Brasil, vamos que vamos, né, galera, e participou em peso. Do nosso bolão, amanhã tem um sorteio, viu, gente, entre os acertadores, tá certo? Amanhã teremos várias pessoas, né, vários ouvintes acertaram aí o nosso bolão, né, disseram aí que o Brasil ia vencer por 2-1 e venceu, né, parabéns aí, seleção brasileira, quem sabe, né, não vem aí o Hexa, fácil vai ser não, viu, gente, fácil não vai ser não, mas o Brasil, né, tá tendo postura, né, tá tendo postura, começou mais ou menos a Copa diante do Marrocos, mas depois foi firmando aí, né, e hoje uma vitória bacana, né, então... próximo jogo agora da seleção brasileira. O pessoal tá se perguntando que dia o Brasil vai jogar agora, né? Teremos aí o próximo jogo no domingo, viu, gente? 17h. Pra quem tava querendo jogo meio de semana, tem gente que fica torcendo pro Brasil só pra ter folga aí do serviço, né? Eu vou te falar, viu? A galera fica querendo uma folgazinha aí, né? Bom, mas o próximo adversário do Brasil aí vai sair, né, entre Costa do Marfim e Noruega, né? E o jogo será no domingo, gente. Próximo domingo, às 17 horas, né? É isso, dia 5, às 17 horas. Pode agendar aí, viu? Ou Costa do Marfim, ou Noruega, ou o adversário do Brasil, sai amanhã, né, a partir das 14h, nesse confronto aí, beleza? Bom, e eu repito que amanhã, então, teremos aí o sorteio do nosso bolão. É isso mesmo, sorteio do nosso bolão entre os acertadores. Repito, tivemos vários acertadores aí do placar, né, 2-1. Foi o placar do jogo de hoje, evidentemente, da seleção brasileira. É uma parceria bem legal aí da Rede Ativa de Comunicação, Rádio Ativa e também Rádio Nova Onda, né? Que irão aí ganhar uma linda camisa da seleção brasileira. Parceria lá com o Oscar Morato, nosso grande amigo Romerinho aí, né, Romerinho? Um abraço especial aí.
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2: Sofia, equipe da loja Oscar Morato participando conosco, viu? 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Bom, claro, você que tá no clima aí da Copa do Mundo, né? Já tava tomando uma desde cedo aí, né? O patrão liberou mais cedo, né? Então, quer continuar comemorando? 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Foi sofrida, foi dramática. Gol esse que saiu no último minuto, mas o Brasil tá classificado.
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2: 4:33, meu povo. Então é hoje, ó, comemorando, né, com estilo lá na Espetaria do Boy, viu, Boy? Vai ajeitando a casa que a turma vai chegar aí pra comemorar essa vitória da seleção. Tá combinado? Bom, vamos que vamos. Dando sequência até às 5, tem o nosso Conexão no ar pra você aqui pela Rádio Nova Onda. Né? Daqui a pouquinho, a partir das 5, tem Eli Ferreira e o Sertanejo Classe A.

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17: 4h46.
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25: Vamos que vamos. Final de mais uma edição do Conexão aqui na programação Nova Onda, Rádio Mais Sertaneja do Brasil. 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Gente, amanhã tô de volta e amanhã também aqui na programação você confere o sorteio aí do nosso bolão, viu? É isso mesmo. Com certeza a produção vai entrar em contato aí com o ganhador. Os demais acertadores do placar do jogo hoje do Brasil irão ganhar desconto lá na loja Oscar Morato. Um vai levar a camisa, tá certo? Da seleção brasileira, né? Dentre os acertadores. E os demais irão ganhar desconto na loja Oscar Morato. Bom, gente, fico por aqui. Já já tem o Eli Ferreira. Volto amanhã. Grande abraço. Tchau, tchau.
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0: Salve, salve, gente amiga do rádio, muito boa tarde, tá tudo bacana por aí? Nós estamos chegando, ei papai, boa tarde mamãe, vovô, vovó, criança, jovem, boa tarde para você que é de boa tarde. Com as graças do nosso Deus, está no ar o nosso sertanejo classe A pela nova onda até às 10. É segunda-feira, pra cima dela! Viva o nosso Brasil! Ah, tchau, Japão, tchau!
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0: É nóis! Amigos e amigas, Jazzy, ótima tarde pra nós com muita saúde. Tiagão, bom descanso, Tiagão, boa semana pra você. Eu quero pedir licença pra chegar na tua casa, comércio, trabalho, no carro, na rua, onde você estiver, a minha felicidade é saber que você está feliz. Porque o rádio não é só um veículo de comunicação, é o seu companheiro, é o seu amigão. E bora sorrir pra vida, porque chorar a gente já nasce sabendo. Vem comigo aqui.
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5: 5:32.
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7: Oi, gente! Olha nós aí de volta! Feliz da vida com a sua companhia! Por aqui, juntos e abençoados, até às 10, porque hoje é segunda-feira, 29 de junho. Quem tá desejando boa tarde para nós? Deixa eu ver aqui na tela. Nossos amigos Zé Luiz e Balu da Lotação no Chapadão, o Agnaldo e Renatão no bairro Lavrado, Luciano aqui no Centrão, Duardim, Zé Antônio, Crisipo e João no Chapadão. Alô também para o Tonico em Nova Serrana, a Girlene para Raimundo, Thaís, Rafael, Nivaldo, Valentina e Tarcísio Freitas em Conceição do Pará. Ótima semana, moçada!
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5: 5:50.
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7: Olha a hora, gente! 5:51, de volta com o nosso Sertanejo Classe A, um programa feito com muito carinho para você. Muito boa tarde para você que está chegando agora. Seja bem-vindo, seja bem-vinda ao nosso Sertanejo Classe A. Uma excelente semana para você em nossa companhia. Boa tarde para os amigos na escuta, Carlão, motorista da Prefeitura, o Walter aqui no Centrão, Nivaldo no São Francisco, Juarez no Brumado e também o Marcos Paulo e Célio José em Nova Serrana. Daniel, com Rio Negro e Solimões, Zatino. Boa tarde.

0: Ó Maria Santíssima, que em vossa imagem milagrosa de Aparecida espalhais inúmeros benefícios sobre o Brasil, eu, embora indigno de pertencer ao número dos vossos servos, mas desejando participar dos benefícios da vossa misericórdia, prostrado a vossos pés, consagro-vos o entendimento para que sempre pense no amor que mereceis. Consagro-vos a língua para que sempre vos louve e propague a vossa devoção. Consagro-vos o coração para que depois de Deus vos ame sobre todas as coisas. Recebei-nos, ó Rainha incomparável, o ditoso número dos vossos servos. Acolhei-nos debaixo da vossa proteção. Socorrei-nos em nossas necessidades espirituais e temporais, e sobretudo na hora da nossa morte. Abençoai-nos, ó Mãe Celestial, e com vossa poderosa intercessão fortalecei-nos em nossa fraqueza, a fim de que, servindo-vos fielmente nesta vida, possamos louvar-vos, amar-vos e render-vos graças no céu por toda a eternidade. Assim seja.
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2: O anjo do Senhor anunciou a Maria, e ela concebeu do Espírito Santo. Ave Maria, cheia de graça, o Senhor é convosco, bendita sois vós entre as mulheres, bendito é o fruto do vosso ventre, Jesus. Santa Maria, Mãe de Deus, rogai por nós, pecadores, agora e na hora de nossa morte. Amém. Eis a serva do Senhor. Faça-se em mim segundo a vossa palavra. Ave Maria, cheia de graça, o Senhor é convosco. Bendita sois vós entre as mulheres. Bendito é o fruto do vosso ventre, Jesus. Santa Maria, Mãe de Deus, rogai por nós, pecadores, agora e na hora de nossa morte. Amém. E o Verbo divino se fez carne e habitou entre nós. Ave Maria, cheia de graça, o Senhor é convosco. Bendita sois vós entre as mulheres. Bendito é o fruto do vosso ventre, Jesus. Santa Maria, Mãe de Deus, rogai por nós, pecadores, agora e na hora de nossa morte. Amém. Rogai por nós, Santa Mãe de Deus, para que sejamos dignos das promessas de Cristo. Oremos. Infundi, Senhor, como vos pedimos, a vossa graça nas nossas almas, para que nós, que pela anunciação do anjo, conhecemos a encarnação de Cristo, vosso Filho, pela sua paixão e morte na cruz, sejamos conduzidos à glória da ressurreição. Por nosso Senhor Jesus Cristo, vosso Filho, que é Deus convosco, na unidade do Espírito Santo. Amém. O nosso auxílio está no nome do Senhor, que fez o céu e a terra. O Senhor esteja convosco, Ele está no meio de nós. Abençoe-vos, Deus Todo-Poderoso, Pai, Filho e Espírito Santo. Amém.
3: Senhor, eu preciso do teu carinho.
4: Boa tarde, querida família Evangelizar é Preciso, nesta segunda-feira. Ao entardecer deste dia, vamos pedir a Deus graças e bênçãos do céu. Pensar nas pessoas que nós amamos, naquelas que não amamos bastante, e numa atitude de perdão e de redenção, desejar bênçãos e graças a todos, um rezando pelo outro. Vamos juntos, uma oração que iremos fazer durante toda a semana, pedindo graças e bênçãos de Deus. Iniciemos em nome do Pai, do Filho e Espírito Santo. Amém. Amado Jesus, que no momento do Calvário,

0: Calvário. Nos deste Maria por mãe, quando a João proclamou: eis aí tua mãe. Obrigado, Jesus, por ter nos dado mãe tão terna e poderosa, intercessora. Jesus, por intercessão de Nossa Senhora nesta tarde, nós queremos colocar e pedir que a tua mão se estenda sobre os doentes. Principalmente, Senhor, nas minhas enfermidades e nas enfermidades daqueles cujos nomes apresento agora. Diga os nomes. Jesus, que passaste pelo mundo fazendo bem, tocai nas feridas, amenizai a dor, tirai a ansiedade, esteja ao lado dos que sofrem, santificai-os, Senhor, que os remédios que foram prescritos cumpram a sua função. Abençoai os que cuidam dos doentes e protegei-os com tua mão poderosa. Nossa Senhora, Mãe de Jesus e nossa Mãe, como fruto desta Ave Maria, olhai pelos doentes que mais precisam nesta tarde. Ave Maria, cheia de graça, o Senhor é convosco. Bendita sois vós entre as mulheres, e bendito é o fruto do vosso ventre, Jesus. Santa Maria, Mãe de Deus, rogai por nós, pecadores, agora e na hora de nossa morte. Amém. Nossa Senhora, intercedei a teu Filho por todos os doentes. Nossa Senhora, rogai pelos que sofrem. Amém.
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4: 91.5.
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10: Se é notícia, você acompanha aqui na Nova Onda FM. O governo federal negocia com o Congresso um aumento no limite de faturamento do microempreendedor individual, o MEI. A proposta prevê elevar o teto anual dos atuais R$ 81 mil para até R$ 140 mil, de forma escalonada, até 2028. Também está em discussão a possibilidade de permitir a contratação de um segundo funcionário. A medida ainda depende de aprovação do Congresso Nacional e pode gerar um impacto de cerca de 50 bilhões de reais por ano em renúncia fiscal. Segundo o governo, a mudança busca atualizar os valores para acompanhar o crescimento da economia e beneficiar milhões de pequenos empreendedores. O texto também poderá incluir ajustes nas faixas do Simples Nacional, mas ainda está em fase de negociação. Não saia da sintonia. A qualquer momento, mais informações. Repórter Marcos Inícios.
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3: 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Oi, gente, olha nós aí de volta. Feliz da vida com a sua companhia. Que Deus abençoe o nosso início de noite. Muita saúde pra nós. Fé no Pai, fé no Pai. O Senhor é o nosso pastor e nada nos faltará. Esperança que dias melhores virão. Pode ter certeza. Boa noite pra você que tá chegando agora. Seja bem-vindo, seja bem-vinda ao nosso Sertanejo Classe A. Uma excelente semana pra você de Pitangui e toda a região.
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3: Como é que tá o seu início de noite? Tudo bacana? Tem certeza? Fala comigo. Eu te desejo tudo de ótimo.

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3: Sertanejo classe A, 6:34. Boa noite pra você, obrigado pela tua companhia.

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3: 6h50.
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5: Olha a hora, gente, 6h51, de volta com o nosso Sertanejo Classe A, um programa feito com

Muito carinho pra você. E continua pela Copa do Mundo. Paraguai 1, Alemanha também 1. Mais cedo, o nosso Brasil ganhou do Japão, né? 2-1. Eu vou te contar o sufoco, hein? Nossa, gente, que é isso? Se o Brasil, ou melhor, o Brasil passou para a próxima fase, né? Vai enfrentar Costa do Marfim ou Noruega. Esse jogo acontece amanhã. Vamos ver que bicho que dá, né? 6:52 e continua por aqui o nosso sertanejo classe A. Destaque para Sejão, Errante de Ouro.

0: Ferreira. Abraço aqui do Di Paulo.
1: Abraço do Paulino.
0: Toca mais uma nossa aí, menino.
1: Vamos lá.
2: Olha.

0: que toque a vida.
1: Na mais sertaneja do Brasil, meus amigos, de Paulo e Paulino, é ponto final. 6:57, já já a voz do Brasil. Hoje eu vou ali no rancho forrar o bucho e prometo voltar às 8. Aquele trato de sempre, quem chegar primeiro, espera o outro. Fechado assim, boa noite. Até a volta, pessoal.
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2: Está no ar a Voz do Brasil. As notícias do governo federal que movimentaram o país no dia de hoje.
3: Boa noite.
1: Boa noite para você que nos acompanha em todo o país.
3: Segunda-feira, 29 de junho de 2026.
1: Vamos ao destaque do dia. Apoio a bons pagadores.
3: Desenrola adimplentes. Permite substituir empréstimos mais caros por financiamentos com juros menores.
1: A iniciativa busca reduzir o peso das parcelas do orçamento, prevenindo o endividamento. Pablo Mundim.
4: A ideia é substituir juros de até 12% por juros no máximo de 1,99% ao mês.
3: E ainda incentivo também para quem está em dia com o FIES, o Fundo de Financiamento Estudantil.
1: Após se formar, um estudante poderá receber crédito para montar seu próprio negócio.
3: É o FIES empreendedor. Graziele Bezerra.
5: O governo do Brasil estima que em um universo de 500 mil beneficiários adimplentes, exista um público potencial imediato entre 50 mil e 125 mil pessoas.
1: Vamos falar também sobre restituição do imposto de renda.
3: Amanhã será pago o segundo lote a mais de 9 milhões e 500 mil contribuintes.
1: É o maior número de pessoas já beneficiadas de uma só vez.
3: Hoje, na apresentação da Voz do Brasil, eu, Mariana Jungmann e Luciano Seixas.
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3: Trabalhadores informais que têm dívidas, mas que estão com os pagamentos em dia ou com, no máximo, 3 meses de atraso, poderão aderir ao Desenrola Adimplentes.
1: A ideia é dar um alívio no orçamento dessas famílias, que poderão refinanciar seus contratos pagando juros menores, de, no máximo, 1,99% ao mês.
3: O novo Desenrola foi lançado nesta segunda-feira e os interessados já podem aderir ao programa.
4: Organizar as contas, pagar menos juros e evitar que novas dívidas comprometam o orçamento das famílias. É o objetivo das novas medidas anunciadas pelo governo do Brasil para ampliar o acesso ao crédito e incentivar quem mantém os pagamentos em dia. O Desenrola Adimplentes, lançado nesta segunda-feira pelo presidente Lula, amplia o alcance do programa que já ajudou mais de 7 milhões e meio de famílias na reorganização financeira. Agora, o foco passa a ser quem trabalha na informalidade e mantém as contas em dia, mas enfrenta juros elevados no crédito pessoal. A proposta permite substituir empréstimos mais caros por financiamentos com juros de até 1,99% ao mês, reduzindo o peso das parcelas no orçamento e prevenindo o endividamento, destaca o ministro da Fazenda, Dário Dorigan.
6: Esse trabalhador, ele vai poder se reorganizar do ponto de vista financeiro. Ele vai poder, inclusive, se ele quiser, tomar crédito dentro desse mesmo patamar, a 1,99% ao mês, tomar um volume de crédito a mais, desde que a prestação total não passe de 90% do que ele tinha antes.
4: Poderão aderir trabalhadores informais que tenham operações de crédito pessoal de até 15 mil reais, com pelo menos 4 parcelas pagas e no máximo 90 dias de atraso. A ideia é substituir juros de até 12% por juros no máximo de 1,99% ao mês, explica o ministro Dorigan.
6: A situação atual do trabalhador informal, que paga taxa de juros de 6% a 12% ao mês, nós estamos dizendo, nós vamos te dar uma nova linha para você extinguir essa taxa de juros e essas condições que hoje você é submetido.
4: O pacote também amplia o uso do FGTS como garantia no crédito consignado privado. A utilização é opcional e vai permitir ao trabalhador formal contratar empréstimos com juros limitados a 1,99% ao mês, reduzindo o custo do crédito e ampliando o acesso a condições mais vantajosas. Segundo o governo, as medidas fortalecem a política de reorganização financeira das famílias brasileiras. A estimativa do Tesouro é aportar cerca de 4 bilhões de reais para atender o novo programa. Reportagem Pablo Mundim.
1: Os participantes do programa ficam com o CPF bloqueado para apostar em jogos online, as chamadas bets, por um período de 6 meses.
3: As informações sobre o Desenrola estão no portal gov.br ou nos bancos oficiais Caixa Econômica e Banco do Brasil.
1: E dentro do programa Desenrola Adimplentes, o governo do Brasil desenvolveu também uma linha de crédito voltada para beneficiários do FIES.
3: Com a novidade, quem mantém as parcelas em dia agora tem um incentivo para abrir ou expandir o próprio negócio com juros mais baixos.
5: O programa FIES Empreendedor é destinado a profissionais graduados que desejam abrir ou expandir seu próprio negócio, contando com linhas de crédito mais acessíveis. Podem aderir aqueles que pagaram em dia as últimas 36 parcelas do programa, sem histórico de renegociação no período. No caso de pessoa física, com limite de financiamento de até R$ 80 mil e prazo máximo de pagamento de 60 meses, incluindo até 6 meses de carência. Para pessoa jurídica, com limite de financiamento

0: Financiamento de até R$ 180 mil e prazo máximo de pagamento de 96 meses, incluindo até 6 meses de carência. Em uma simulação de empréstimo de R$ 80 mil em 5 anos, por exemplo, o custo total cai de R$ 143 mil para R$ 106 mil, caso o beneficiário seja um estudante do FIES com as contas em dia. Nesse caso, a economia final supera os R$ 37 mil. Segundo o ministro da Fazenda, Dario Durigan, o programa é um estímulo à adimplência.
1: Se ele seguir pagando em dia, ele vai ter uma linha de crédito que vai ser a menor linha de crédito, com a menor taxa de juros que nós temos para o empreendedorismo no país.
0: Ainda de acordo com o ministro Dario Durigan, com taxas de juros de 0,87% ao mês, o programa tem uma das melhores linhas de crédito que cabem no bolso de quem está começando a empreender.
1: O adimplente que seguir pagando em dia vai ter pelo menos 37 mil de benefício, e é para esse estudante que está querendo deslanchar no seu primeiro negócio que nós estamos abrindo essa linha, dando um estímulo ao bom pagador do FIES.
0: Para o ministro da Educação, Leonardo Barchini, a linha de crédito dará igualdade de condições aos egressos do ensino superior.
2: Com essa linha de crédito, nós vamos conseguir dar oportunidade a esse jovem para que ele possa de fato empreender. Vão dar um retorno para a sociedade igual os jovens do ProUni, do FIES, do Reúne, da expansão, da lei de cotas.
0: O governo do Brasil estima que em um universo de 500 mil beneficiários adimplentes, exista um público potencial imediato entre 50 mil e 125 mil pessoas. Uma parcela expressiva desse grupo já possui CNPJ ativo, o que demonstra uma demanda real por capital de giro para alavancar seus negócios. Reportagem Graziele Bezerra.
3: E o presidente Lula enviou hoje ao Congresso Nacional projeto de lei complementar que aumenta de forma progressiva o teto de faturamento do MEI, o microempreendedor individual.
4: A meta é chegar a R$ 140 mil até 2028 e permitir a contratação de 2 empregados.
3: Atualmente o teto é de R$ 81 mil por ano. A medida pode beneficiar 13 milhões de microempreendedores individuais registrados.
4: Com o aumento, o governo quer fortalecer os pequenos negócios e incentivar a geração de empregos. Quem comentou foi o presidente Lula.
5: Muito dinheiro na mão de poucos significa pobreza. E quando a gente manda um projeto de lei desse dizendo que pouco dinheiro na mão de muitos é uma distribuição de oportunidade e de riqueza. Portanto, eu acho que o Congresso Nacional vai fazer um esforço muito grande, se Deus quiser, e volta a isso o mais rápido possível para que a gente possa favorecer aquelas pessoas que mais precisam de crédito.
3: O ministro do Empreendedorismo, da Microempresa e da Empresa de Pequeno Porte, Paulo Pereira, destacou as medidas para estimular o MEI.
6: Vamos dizer que é um momento histórico, né, para os microempreendedores individuais do Brasil, quase 10 anos sem aumento, de modo que é uma medida que tem um impacto muito grande, presidente, e que se insere num conjunto de medidas que o senhor tem feito para os empreendedores. Então, em primeiro lugar, as linhas de crédito, que o senhor agora está trabalhando, presidente, para que a gente lance um grande parcelamento para os MEIs, para que eles possam regularizar a sua situação, quer dizer, esses 3 milhões que são MEIs e que hoje tem alguma situação de inadimplência, vão poder regularizar a sua situação, e uma série de outras medidas, como a expansão do Contrata Mais Brasil, a linha de crédito que foi apresentada hoje no Desenrola Empreendedores. Então, só para dizer, um dia histórico, mas inserido num conjunto de esforços do senhor pelos empreendedores brasileiros.
4: Para ajudar a conter a alta do preço do petróleo, o governo abriu crédito extraordinário de R$ 550 milhões para apoiar a importação do diesel.
3: A Agência Nacional do Petróleo, Gás Natural e Biocombustíveis será responsável pelo repasse aos produtores.
7: O governo do Brasil abriu um crédito extraordinário de R$ 550 milhões para apoiar a importação de óleo diesel de uso rodoviário. A medida publicada nesta segunda-feira, 29, destina os recursos ao Ministério de Minas e Energia para viabilizar uma política de subvenção operada pela Agência Nacional de Petróleo, Gás Natural e Biocombustíveis, ANP. A iniciativa tem caráter emergencial e temporário e busca reduzir os efeitos da alta dos preços internacionais do petróleo sobre a economia brasileira. A medida foi criada após o aumento da instabilidade no mercado global, provocado pelo agravamento do conflito geopolítico no Oriente Médio. A ANP será responsável responsável pelo repasse

0: da subvenção aos importadores de diesel com critérios baseados no volume comercializado e na diferença entre o preço de referência e o valor definido para o produto. Como a despesa não estava prevista no orçamento de 2026, o governo precisou abrir o crédito extraordinário para garantir a execução da política. A medida atende os critérios de urgência e imprevisibilidade previstos na Constituição. Claudimário Carvalho, para a Voz do Brasil.
1: Em julho, a bandeira tarifária de energia seguirá amarela, indicando a cobrança de taxa adicional sobre as contas de luz no mês.
2: O anúncio foi feito pela Agência Nacional de Energia Elétrica, ANEEL.
1: Com isso, os consumidores vão pagar um adicional de R$ 1,88 para cada 100 kWh consumidos.
2: A bandeira tarifária está amarela desde abril, em razão das condições menos favoráveis para a geração de energia no país.
1: Em períodos secos, quando a produção das usinas hidrelétricas fica prejudicada e é necessário acionar as termoelétricas, a bandeira pode ficar amarela ou vermelha, patamar 1 ou 2.
2: Isso porque a geração por usinas térmicas é mais cara, daí a necessidade da taxa adicional sobre o consumo de energia.
1: Do segundo lote do imposto de renda será feito amanhã, terça-feira.
2: É a maior restituição da história em relação ao número de contribuintes contemplados. Serão beneficiadas mais de 9 milhões e 500 mil pessoas.
3: São 16 bilhões de reais em créditos para 9 milhões 585 mil 797 contribuintes. O valor é o mesmo do lote pago anteriormente, o primeiro lote de restituição do imposto de renda 2026, em 29 de maio deste ano. Segundo a Receita, os valores devidos da maior parte dos declarantes serão quitados já nos dois primeiros lotes de 2026. Esses pagamentos deverão alcançar cerca de 80% do total estimado de restituições do ano. Se somarmos os dois primeiros lotes do ano, serão contemplados 18 milhões e 300 mil contribuintes, com um valor total de 32 bilhões de reais em restituições. A antecipação dos créditos se deu após processamento de milhões de declarações em pouco tempo, beneficiando tanto os contribuintes com prioridade legal quanto aqueles que aderiram às soluções digitais, como a declaração pré-preenchida e o recebimento da restituição via PIX. O crédito bancário será realizado ao longo desta terça-feira. Cerca de 4 bilhões e meio de reais serão destinados a contribuintes com prioridade legal, como idosos acima de 80 anos, idosos entre 60 e 79 anos, pessoas com deficiência física, mental ou moléstia grave e contribuintes cuja maior fonte de renda seja o magistério. Para saber se a restituição está disponível, basta acessar gov.br/Receita Federal, clicar em Meu Imposto de Renda e depois em Consultar Minha Restituição. O pagamento é feito somente na conta do titular da declaração. Daniele Popov para a Voz do Brasil.
1: Equipes de resgate brasileiras já estão na Venezuela apoiando o país.
2: A Venezuela foi atingida por terremotos na última quarta-feira, deixando mais de 1.700 mortos.
4: Equipes brasileiras chegaram neste sábado e já atuam principalmente no município de Vargas, no estado de La Guaira, uma das regiões mais afetadas pelos terremotos. Até agora, foram enviados 4 voos da Força Aérea Brasileira, que levaram mais de 1 tonelada de medicamentos e insumos para atendimento de emergência. Um hospital de campanha, que já está montado, purificadores de água e equipes de bombeiros, com equipamentos e materiais específicos para ações de apoio a desastres, além de cães farejadores. O porta-voz do Corpo de Bombeiros de Minas Gerais, primeiro-tenente Henrique Barcelos, explica como o trabalho dessas equipes está sendo feito.
5: As ações serão concentradas em áreas com edificações colapsadas, onde as equipes vão realizar buscas técnicas, resgate e localização de vítimas, atendimento pré-hospitalar e integração com as autoridades locais por meio dos organismos internacionais.
4: Os terremotos de magnitude 7,2 e 7,5, seguidos de cerca de 20 réplicas, provocaram desabamentos na capital Caracas e outras cidades venezuelanas. As equipes brasileiras também vão trabalhar no reforço a telecomunicações com representantes da Anatel e no transporte e apoio aos desalojados. Reportagem Raquel Mariano.
1: Mais mais modernidade nas unidades de terapia intensiva.

0: Salvando a vida de mais pacientes.
1: O Ministério da Saúde inaugurou a primeira UTI inteligente do SUS no Rio de Janeiro.
0: Entre as novidades, monitoramento mais sofisticado dos pacientes e uso da inteligência artificial para reunir dados e acelerar a tomada de decisões.
1: A iniciativa faz parte do Agora Tem Especialistas.
2: Um passo importante rumo à medicina do futuro. A primeira UTI inteligente do SUS foi inaugurada no Hospital Universitário Clemente Fraga Filho, da Universidade Federal do Rio de Janeiro. A novidade utiliza tecnologias de monitoramento contínuo e inteligência artificial para acompanhar em tempo real a evolução dos pacientes. O sistema reúne automaticamente informações dos monitores, identifica sinais precoces de agravamento e auxilia as equipes médicas na tomada de decisões. Segundo o ministro da Saúde, Alexandre Padilha, a expectativa é aumentar as chances de recuperação dos pacientes.
3: Se observa mais precocemente sinais de piora ou sinais de melhora, então com isso você faz a ação, a medicação, a mudança de conduta mais rápido, com isso você salva esse paciente, ele sai mais rápido da UTI, ele saindo mais rápido da UTI, gira mais o leito da UTI, se pode trazer outros pacientes para a UTI, com isso vai reduzindo o tempo de quem está esperando para a UTI e salva vidas dentro da UTI.
2: A iniciativa faz parte da criação da Rede Nacional de UTIs Inteligentes, que recebeu mais de 180 milhões de reais em investimentos. Nesta primeira etapa, serão 10 leitos inteligentes em 7 hospitais de referência, espalhados pelo país. Depois, o projeto será ampliado para 280 leitos em 14 UTIs. A entrega faz parte do programa Agora Tem Especialistas do Ministério da Saúde, que busca ampliar e qualificar a assistência no SUS. Em pouco mais de um ano, o programa bateu recorde de cirurgias eletivas, quase 15 milhões de procedimentos. O governo federal também tem levado atendimento móvel por meio de carretas, que oferecem exames e atendimento em diversas especialidades, como ressaltou o ministro da Saúde, Alexandre Padilha.
4: Mais de 2.800 municípios brasileiros já tiveram atendimento dessas carretas. Nós vamos chegar a 150 dessas carretas até o final do ano e 81% dos atendimentos são das mulheres, porque a saúde da mulher é prioridade absoluta e as carretas têm ajudado muito na saúde da mulher.
2: A estratégia também foi responsável pela inclusão de mais de 1,5 milhão de especialistas no atendimento à rede pública do país. Reportagem Luana Karen.
0: E o Ministério da Saúde incluiu mais uma estratégia para ampliar o acesso a cuidados especializados no Sistema Único de Saúde.
1: A partir de agora, a infectologia foi incluída no programa Agora Tem Especialistas e faz parte da oferta de cuidados integrados.
0: A iniciativa tem como objetivo fortalecer a atenção a pessoas vivendo com HIV e ou com AIDS, que demandam avaliação diagnóstica e acompanhamento integrado.
1: Já fazem parte do programa 6 especialidades, são elas: cardiologia, ginecologia, oftalmologia, oncologia, ortopedia e otorrinolaringologia.
0: Os cuidados integram um conjunto de procedimentos que vão desde consultas, exames e tecnologias de cuidado à condução de agravos específicos de rápida resolução.
1: Amanhã, dia 30 de junho, é o último dia da campanha de vacinação contra o HPV.
0: Mesmo após essa data, a vacina vai continuar disponível para a imunização de grupos prioritários.
1: A vacina protege contra o papilomavírus humano, responsável por diversos tipos de câncer.
5: O papilomavírus humano, HPV, é a infecção sexualmente transmissível mais comum no mundo. A vacina é segura e fundamental na prevenção de diversos tipos de câncer, como os de colo do útero, vulva, pênis, garganta e pescoço. A advogada Marici Valeta conta que não quer ver o filho correr riscos e o levou para vacinar contra o HPV aos 10 anos de idade.
6: Primeiro que é uma coisa perigosa, né? Que pode levar a outras doenças bastante perigosas. Além da proteção individual, acho que a gente tem que ter em mente esse efeito coletivo, né? Que é de você interromper um pouco esse ciclo.
5: A vacina deve ser tomada antes do início da vida sexual. sexual. Ela faz parte da rotina do calendário nacional para crianças e adolescentes de 9 a 14 anos, que têm direito ao imunizante de graça. Outros grupos também têm esse direito. Pessoas vivendo com HIV, pacientes oncológicos, pessoas transplantadas, usuários de profilaxia para o HIV e vítimas de violência sexual. Éder

0: garantindo que ele fique mais acessível para outras patologias e outras pessoas.
1: Até amanhã, 30 de junho, quem tem entre 15 e 19 anos também pode se vacinar de graça contra o HPV. Após esse prazo da campanha, o imunizante deve ser adquirido em clínicas particulares. Mas a vacinação gratuita continuará disponível para os grupos prioritários. Reportagem Nazi Brum.
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3: Oportunidades. Estudantes indígenas e quilombolas agora têm reserva de vagas para estágios nos órgãos públicos federais.
4: 3% serão destinados aos indígenas e 2% aos quilombolas. As regras já garantem reserva para estudantes negros e para pessoas com deficiência.
5: Para acessar as vagas disponíveis nas cotas, é preciso se autodeclarar como pertencente a algum desses grupos. Isso é feito durante o preenchimento da inscrição. A diretora de planejamento da Força de Trabalho do Ministério da Gestão, Maria Aparecida Chagas, fala do impacto da iniciativa.
6: É uma forma, né, da administração pública contribuir para a trajetória formativa dessas pessoas, para auxiliar essas pessoas no mundo do trabalho, para auxiliar essas pessoas a entenderem quais são os códigos, a forma de atuação, que é o trabalho.
5: Marcelo Barbosa, da representação estudantil da Coordenação Nacional de Articulação das Comunidades Negras Rurais Quilombolas, argumenta que ter melhores chances de acessar o estágio é fundamental para esses estudantes.
7: Nós vemos uma realidade em que os estudantes precisam sair dos seus territórios para irem para a cidade para fazerem a universidade. E esse auxílio financeiro das bolsas vai ajudar na permanência desses estudantes.
5: Braulina, do povo Baniuá, faz doutorado na Universidade de Brasília e comemorou a reserva de vagas em estágios como uma oportunidade de melhoria profissional para parentes de todas as etnias indígenas.
8: Para que a gente tenha mais parentes qualificados na sua área e que tenham parentes com experiência no estágio e em outros lugares. É o primeiro passo de muito sonho que vem e estamos muito felizes.
5: Cerca de 16 mil estudantes fazem estágios na administração pública federal. As oportunidades são para nível médio, ensino técnico, graduação e pós-graduação. Cada órgão divulga os estágios que oferece e tem até o início de setembro deste ano para se adaptar às novas regras de reserva de vagas. Reportagem Carlos Oliveira.
3: Jovens que completam 18 anos em 2026 têm até amanhã, dia 30, para fazer o alistamento militar obrigatório.
4: Quem perder o prazo poderá pagar multa e enfrentar restrições, como impedimento para tirar passaporte, assumir cargo público e participar de concursos.
3: A expectativa é que mais de 1 milhão de jovens participem do processo em todo o país.
4: O procedimento pode ser feito pela internet, no site alistamento.eb.mil.br ou em uma junta do Serviço Militar.
3: Essas foram as notícias do Governo do Brasil.
4: Uma realização da Secretaria de Comunicação Social da Presidência da República.
3: Com produção da empresa Brasil de Comunicação.
4: Fique agora com as notícias do Poder Judiciário e do Congresso Nacional. Boa noite.
3: Uma boa noite, até amanhã.
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10: Supremo Tribunal Federal lança edital para receber proposta sobre a modernização do sistema de justiça. STJ decide que é ilegal a busca na casa do suspeito de um crime baseada apenas no relato de outros réus. Ministério Público Eleitoral aciona a governadora do Amapá por promoção pessoal na fachada da Secretaria de Educação. Boa noite, eu sou o Arthur Filho. O Supremo Tribunal Federal lançou o edital para receber propostas sobre a modernização do sistema de justiça. Os interessados podem enviar manifestações institucionais sem caráter pessoal, que deverão ser apresentadas por meio de formulário eletrônico até 15 de agosto. Fernanda Porto.
11: As contribuições serão analisadas pelo Grupo de Estudos para a Modernização.

0: Organização do sistema de justiça, instituído pelo presidente do Supremo Tribunal Federal, o ministro Edson Fachin. As sugestões deverão tratar de temas como simplificação processual, redução da litigiosidade, transformação digital, governança da inteligência artificial, modernização das carreiras e da gestão judiciária, fortalecimento da integridade institucional, transparência pública, proteção dos direitos fundamentais e promoção de maior estabilidade jurídica para o desenvolvimento econômico e social do país. O edital completo pode ser acessado no portal stf.jus.br.
1: Polícia não pode entrar em casa de pessoa suspeita de um crime apenas porque outros suspeitos a acusaram. Para o STJ, esse tipo de informação por si só não é suficiente para justificar a entrada no imóvel. Fátima Uchoa.
2: Um homem foi acusado de tráfico de drogas e condenado juntamente com outras duas pessoas. Pela denúncia durante a abordagem policial, os outros dois réus o apontaram como fornecedor das drogas. Também informaram o endereço dele aos agentes, que foram ao local para realizar o flagrante. O Tribunal de Justiça de Goiás considerou a busca domiciliar legítima, mas a quinta turma do STJ reconheceu a ilegalidade dessa busca e das provas obtidas, e com isso absolveu o réu. Segundo o relator ministro Ribeiro Dantas, o ingresso dos policiais no imóvel deveria ter sido precedido de justa causa que amparasse o flagrante, de mandado judicial ou de consentimento comprovado do morador.
1: Ouvir a população para melhorar os serviços prestados. Esse é o papel da consulta pública realizada pela Justiça do Trabalho. Foram mais de 2.400 participações registradas. Mila Amaral.
3: A pesquisa aconteceu de 25 de maio a 5 de junho em todo o país e ouviu as opiniões e sugestões da população de fóruns e de tribunais trabalhistas. Entre as principais demandas, reduzir processos pendentes e julgar processos com mais de 2 anos foram sugeridos na pesquisa. Além disso, 15% dos participantes concordam que a Justiça do Trabalho deve incentivar a conciliação como forma de resolver conflitos trabalhistas. Os dados coletados também vão servir como base para definir as metas nacionais do Judiciário Trabalhista para 2027.
1: Ministério Público Eleitoral aciona governador do Amapá por promoção pessoal na fachada da Secretaria de Educação. O órgão pede a retirada imediata dos banners com agradecimentos ao gestor sob pena de aplicação de multa diária de R$50 mil. Vanessa Pereira.
4: Na ação apresentada para a Justiça Eleitoral, o MP aponta a prática de propaganda eleitoral antecipada para o governador Clécio Luiz. De acordo com a apuração, foram espalhados 7 banners com mensagens de agradecimento ao político dentro do prédio da Secretaria de Estado de Educação, em Macapá. A instalação da publicidade no prédio público viola o princípio da impessoalidade, já que não possui caráter educativo nem de orientação social. Além da retirada imediata das peças sob pena de multa diária de R$50 mil, o MP Eleitoral pede também que a Justiça reconheça a ilegalidade das condutas.
1: 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A você, uma ótima noite.
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7: Eu sou Paula Groba.
8: E eu sou Ricardo Nakaoka.
7: E estes são os destaques de hoje do Jornal do Senado, que começa agora.
8: Após aprovação do Congresso, Receita Federal divulga a primeira lista de devedores contumazes.
7: Senadora quer esclarecimentos sobre impactos da crise do BRB e do Banco Master.
8: Senado analisa estatuto para garantir direitos da população em situação de rua.
7: Boa noite.
9: Boa noite.
7: Nem todo contribuinte com dívidas é considerado devedor contumaz. Essa classificação vale para

0: empresas que acumulam débitos tributários de forma recorrente e como estratégia de negócio.
1: A Receita Federal divulgou a primeira lista com esses contribuintes, prevista no Código de Defesa do Contribuinte, aprovado pelo Senado no início do ano. O primeiro setor a ter os nomes publicados foi o de fumo e tabaco. Mais detalhes com o repórter Douglas Castilho.
2: A lei define como devedor quanto mais aquele que acumula dívidas tributárias de forma reiterada, sem justificativa e em valores relevantes. O objetivo é combater a inadimplência estruturada, que é quando as empresas utilizam as chamadas técnicas de planejamento tributário agressivo para burlar o fisco sem violar os regulamentos mais severos, reduzir a concorrência desleal, já que as empresas devedoras conseguem praticar preços mais baixos no mercado, e aumentar a transparência fiscal. Quando da aprovação do projeto que deu origem à lei, o relator senador Efraim Filho, do PL da Paraíba, fez questão de ressaltar que não é qualquer prática que se encaixa no conceito de dívida quanto mais, definido de forma bastante objetiva.
3: Separar a contumácia da inadimplência, ou seja, o devedor quanto mais é quem faz da sonegação seu modelo de negócio. Jamais uma empresa que está no mercado formal, que gera empregos, que paga também seus impostos, por ter um momento de crise, um período de inadimplência periódico, temporário, ela não se enquadrará de nenhuma forma nesse conceito de quanto mais.
2: O senador Isalci Lucas, do PL do Distrito Federal, relembrou que a publicação da lista é apenas uma das medidas dentro do que se chama Código de Defesa do Contribuinte.
4: Além da questão do devedor quanto mais, ele de fato inclui no sentido de respeitar a expectativa dos contribuintes, reduzir realmente a litigiosidade, usando inclusive formas alternativas de resolução de conflitos, facilitar o cumprimento das obrigações, reprimir a evasão, fraude, etc., presumir de boa fé do contribuinte.
2: Antes de incluir qualquer empresa na lista, a Receita deve fazer notificação prévia e conceder 30 dias para regularização ou defesa. Segundo a entidade, novas listas deverão ser apresentadas em julho.
0: O senador astronauta Marcos Pontes, do PL de São Paulo, defendeu investimentos em ciência, tecnologia e infraestrutura para fortalecer a capacidade do Brasil de desenvolver vacinas e responder a futuras emergências sanitárias. Segundo ele, o país precisa adotar uma cultura de prevenção, com um orçamento contínuo para pesquisa, formação de profissionais e manutenção de estruturas estratégicas para reduzir a dependência de outros países em situações de crise. O financiamento da produção de vacinas nacionais foi tema de uma audiência pública na Comissão de Ciência e Tecnologia.
1: O parlamentar também defendeu o acesso da população a informações científicas de qualidade sobre vacinação. Na opinião dele, ninguém deve ser obrigado a se vacinar, mas o conhecimento é fundamental para que as pessoas tomem decisões conscientes e contribuam para a proteção coletiva em momentos de emergência sanitária.
5: Vejo muitas ideias erradas com relação à vacina. Se me perguntar assim, você é a favor a obrigar as pessoas a tomar vacina? Não, não sou a favor de obrigar ninguém a nada. Existem efeitos colaterais? Existem. Então tem que ser muito claro com relação a isso. Mostrar quais são os efeitos colaterais e a pessoa decide se toma ou não aquela vacina. E eu acredito que uma informação bem feita de ciência para as pessoas vão decidir pelo correto, que é tomar a vacina.
0: E a lei que ampliou as ações de combate ao mosquito transmissor da dengue, zika e chikungunya completa 10 anos.
1: Sancionada em junho de 2016, a norma autorizou medidas como mutirões de limpeza, campanhas educativas e visitas a imóveis. A proposta foi debatida e aprovada pelo Senado durante uma das maiores crises sanitárias da década. A reportagem é de Yasmin Rodrigues.
6: Em vigor desde 27 de junho de 2016, a lei que ampliou as ações de combate ao mosquito transmissor da dengue, zika e chikungunya completa 10 anos. Com participação dos senadores, o texto foi debatido em meio à emergência sanitária provocada pelo avanço dessas doenças. Na votação da proposta, o senador Humberto Costa, do PT de Pernambuco, que atuou como relator da medida, destacou a importância de fortalecer a vigilância.
7: Sem dúvida, esse é o problema de saúde pública mais crítico, não somente do Brasil, mas hoje em termos mundiais. Então, acho que deve ser um esforço de toda a sociedade nesse momento. Eu que já tive a oportunidade de ser ministro da Saúde, que tem um projeto de lei com esse mesmo conteúdo, eu creio que é uma decisão correta. Como acho também que o Congresso estará inteiramente aberto e suscetível a garantir os recursos orçamentários necessários para que o combate ao Aedes aegypti se faça da melhor maneira possível.
6: A legislação autorizou a União, estados e municípios a adotarem medidas excepcionais e também trouxe mudanças importantes no amparo social às famílias afetadas pelo surto de Zika. 10 anos depois, a legislação segue como base para ações emergenciais de vigilância em saúde e é considerada um marco na resposta institucional à crise sanitária de 2016.
0: O secretário de Economia do Distrito Federal deve ser convidado a explicar na Comissão de Assuntos Econômicos os impactos da crise envolvendo o BRB e o Banco Master.
1: O pedido é da senadora Damares Alves, que quer esclarecimentos sobre as garantias oferecidas pelo GDF e os possíveis reflexos nas contas públicas. Repórter Marcela Cunha.
8: O secretário de Economia do Distrito Federal, Valdivino José de Oliveira, deve comparecer à Comissão de Assuntos Econômicos para falar sobre os impactos da crise envolvendo o BRB e o Banco Master nas contas públicas do Distrito Federal. O pedido foi feito pela senadora Damares Alves, do Republicanos do Distrito Federal, que afirmou que parte das dúvidas levantadas pelos senadores depende de explicações do governo distrital.
9: Há garantias que o GDF está dando para esse grande acordo aí, essa grande reconstrução, reestruturação do banco, que nós temos que ouvir o secretário de Economia do DF.
8: O requerimento cita dúvidas sobre garantias oferecidas pelo governo local, uso de ativos públicos, compromissos assumidos pelo GDF e possíveis reflexos fiscais, orçamentários e patrimoniais do acordo homologado pelo Supremo Tribunal Federal. Damares quer saber se a operação pode afetar a capacidade de investimento do Distrito Federal, a execução de políticas públicas, concursos, nomeações e as contas das próximas administrações.
0: O Ministério da Saúde criou uma política nacional para adaptar o atendimento do SUS à realidade da população em situação de rua.
1: O tema também é acompanhado pelo Senado, que analisa um projeto para criar o Estatuto da População em Situação de Rua. Repórter Henrique Nascimento.
10: O SUS terá novas diretrizes para atender pessoas em situação de rua. O Ministério da Saúde instituiu uma política nacional para ampliar o acesso dessa população à atenção básica. Para quem vive essa realidade, o acesso ao cuidado pode fazer diferença no momento em que vínculos familiares, emprego e moradia já foram perdidos. Rogério Barba passou anos em situação de rua e hoje ajuda no acolhimento de outras pessoas em Brasília.
11: E aí eu me envolvi com o álcool, eu conheci o crack em 1989. E o crack fez, apesar de eu não ter parente, eu tinha muitos amigos bons. Só que o crack fez e o álcool fez eu perder os vínculos.
10: O tema também é discutido no Senado. Um projeto quer criar o Estatuto da População em Situação de Rua e prevê direitos básicos como acesso à alimentação gratuita, água potável, itens de higiene e banheiros públicos. Autor da proposta, o senador Randolfe Rodrigues, do PT do Amapá, defende que o poder público atue tanto no acolhimento quanto no combate à violência contra quem vive nas ruas.
12: O poder público tem que tomar as medidas necessárias para dar guarida e para acolher as pessoas de rua e, ao mesmo tempo, criminalizar aqueles que detestam pobres, aqueles que ofendem e atacam os pobres.
10: O projeto que cria o Estatuto da População em Situação de Rua está em análise na Comissão de Constituição e Justiça.
1: Com edição de Paula Groba e trabalhos técnicos de João Lira, o Jornal do Senado fica por aqui. Acompanhe agora as notícias da Câmara dos Deputados. Boa noite.
0: Boa noite e até amanhã.
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14: Comissão aprova novas regras para blindagem de teto solar de veículos.
15: Deputados determinam a apresentação de antecedente criminal de noivos.
14: Proposta autoriza auxílio para contenção de agressor de mulher em voo.
15: Projeto em análise define ações integradas para evitar quedas de idosos.
14: Boa noite. Avança na Câmara projeto que cria uma política integrada para prevenir quedas de pessoas idosas. Quem tem as informações é a repórter Sofia Peçanha.
16: As quedas estão entre as 10 condições de saúde que mais levam à incapacidade funcional, segundo o estudo longitudinal da saúde dos idosos brasileiros. Visando a saúde e o bem-estar da pessoa idosa, a Comissão de Saúde aprovou o projeto que cria a Política Nacional de Prevenção de Quedas entre Pessoas Idosas. O principal objetivo é reduzir o número de quedas, suas consequências físicas, psicológicas e emocionais, além de promover o envelhecimento ativo e saudável da população idosa. Um dos autores da proposta, o deputado Luiz Couto, do PT da Paraíba, salientou que atualmente o Brasil não possui uma política nacional voltada para a prevenção de quedas. E com isso, a nova política visa atender essa demanda, proporcionando diretrizes e cooperação intersetorial nas áreas de saúde, assistência social, urbanismo e transporte, por exemplo. O projeto propõe ações amplas, como programas de exercícios físicos específicos que fortalecem o equilíbrio e a mobilidade, melhorias na infraestrutura urbana e nos ambientes residenciais, campanhas educativas sobre a importância da prevenção de quedas e a capacitação de profissionais de saúde e cuidadores. O deputado Alan Garcês, do PP do Maranhão, relator na comissão, ressaltou que a proposta não apenas reforça uma questão de saúde pública no Brasil e no mundo, mas também reduz os impactos financeiros para o sistema de saúde.
17: Pois se trata de inovação legislativa necessária e essencial para as pessoas idosas. Além do mais, medidas preventivas de saúde sempre economizam recursos financeiros ao Estado, pois ao evitar a queda haverá certamente redução dos gastos de recursos públicos com cirurgias e procedimentos médicos invasivos.
16: Agora, o projeto que cria a Política Nacional de Prevenção de Quedas entre Pessoas Idosas será analisado pelas Comissões de Finanças e Tributação e Constituição e Justiça. Da Rádio Câmara de Brasília, Sofia Peçanha.
13: Previdência.
15: Câmara analisa a proposta de aposentadoria para policial com invalidez permanente. O repórter José Carlos Oliveira nos conta mais detalhes.
18: A Câmara dos Deputados analisa o projeto de lei que define casos específicos de invalidez permanente que deverão garantir aposentadoria ou pagamento de seguro a profissionais de segurança pública que sofrerem acidentes em serviço. Entre as hipóteses que impedem o exercício da atividade estão cegueira, paraplegia, tetraplegia e amputação de braço ou perna. A aposentadoria ou seguro seriam válidos para policiais federais, civis, militares e penais, bombeiros militares e guardas municipais. A proposta partiu do deputado Bibo Nunes, do PL do Rio Grande do Sul, e foi aprovada na Comissão de Relações Exteriores, onde o relator, deputado Sargento Faur, do Paraná, incluiu os policiais legislativos entre os beneficiados. A intenção, segundo Faur, é proteger todos os operadores da segurança pública.
19: Importante para dar uma segurança jurídico-financeira para policiais, operadores de segurança pública, né, que arriscam diariamente suas vidas em acompanhamentos táticos, em confrontos, e eles precisam de uma segurança tanto para o policial que sofrer sequelas graves, como principalmente para familiares, né, que porventura perdem os seus entes aí em confronto.
18: A proposta de casos específicos para a aposentadoria de policial com invalidez permanente ainda será analisada nas comissões de segurança pública, de previdência, de finanças e tributação e de Constituição e Justiça. Da Rádio Câmara de Brasília, José Carlos Oliveira.
13: Segurança Pública.
14: Câmara aprova que a ANAC requisite auxílio para deter agressor de mulher durante voo. A repórter Mônica Tati explica a proposta.
20: A ANAC, a Agência Nacional de Aviação Civil, poderá ser autorizada a requisitar força policial para deter agressor de mulher em aviões. O projeto foi aprovado em todas as comissões da Câmara e está sendo apreciado agora pelo Senado Federal. A legislação já prevê que a ANAC adote medidas necessárias para a segurança de pessoas e bens no transporte aéreo. No entanto, a proposta amplia as competências legais da agência no caso específico de agressão contra as mulheres. A relatora na Comissão de Viação e Transportes, a deputada Rosana Valle, do PL de São Paulo, explica que a proposta é importante para garantir mais clareza à lei e permitir que situações de assédio não se tornem mais graves.
3: Dentro de um avião não há para onde a vítima ir. É um ambiente fechado, um ambiente com alta vulnerabilidade. Portanto, o projeto garante uma resposta rápida, um respaldo legal para conter qualquer situação de violência, especialmente contra as mulheres. E por que destacar a proteção da mulher? Porque casos de assédio e agressão em transporte público, por exemplo, ainda acontecem de maneira costumeira e uma posição de vulnerabilidade para a mulher.
20: Rosana Vale acrescenta que o projeto não cria novas punições, mas garante a intervenção rápida, a proteção da vítima e a segurança dos passageiros e da

0: manipulação. O projeto que autoriza a ANAC a requisitar força policial para deter agressor de mulher em aviões aguarda a votação no Senado. Se for aprovado, segue para a sanção presidencial. Da Rádio Câmara de Brasília, Mônica Tati.
1: Meio Ambiente.
2: Comissões da Câmara analisam projeto que obriga unidades de conservação a garantirem o acesso a idosos, pessoas com deficiência ou com mobilidade reduzida. Quem traz os detalhes é a repórter Júlia Lopes.
3: Com o objetivo de facilitar o acesso a todos em unidades de conservação da natureza, como parques e florestas nacionais, a Comissão de Meio Ambiente e Desenvolvimento Sustentável da Câmara dos Deputados medidas de acessibilidade para pessoas com deficiência, com mobilidade reduzida ou idosos. Entre as medidas previstas estão a instalação de rampas, corrimão, trilhas adaptadas, sinalização adequada, transporte interno e também a formação de pessoal capacitado. O texto também determina a criação do plano de acessibilidade, que deverá ser elaborado pelo órgão gestor da unidade de conservação, com a especificação das estruturas e adaptações a serem implementadas, os prazos de instalação e a identificação de eventuais incompatibilidades entre o plano de manejo e a implementação das medidas de acessibilidade e inclusão. O relator da proposta, deputado Chico Alencar, do PSOL do Rio de Janeiro, defendeu que o projeto se adequa à realidade das unidades de conservação e explicou como se dará sua implementação.
4: Estabelecendo, inclusive, um prazo de 180 dias para essa adequação dessas unidades à presença, participação dessas pessoas que tenham essas limitações. É interessante que a gente estabeleceu também etapas para essa implementação, a fim de que a lei desça do papel para a vida real, seja de fato efetivada.
3: Atualmente, segundo o Instituto Chico Mendes de Conservação da Biodiversidade, órgão responsável por fiscalizar e gerir as unidades de conservação federais, o Parque Nacional da Chapada dos Veadeiros, o Parque Nacional da Tijuca, o Parque Nacional Marinho de Fernando de Noronha e o Parque Nacional do Iguaçu são alguns dos locais que já contam com adaptações para receber visitantes com mobilidade reduzida. A exclusão ou limitação de acesso a esses ambientes compromete não apenas a Lei Brasileira de Inclusão da Pessoa com Deficiência, como também contraria a função socioambiental dos espaços naturais. O novo texto introduziu a terminologia usada pela legislação ambiental e de acessibilidade e segue agora para análise na Comissão de Finanças e Tributação. Da Rádio Câmara de Brasília, Júlia Lopes.
1: Comissões.
5: Câmara analisa projetos para restringir fogos de artifício e exigir informação de ruído nas embalagens. A repórter Daniele Lessa nos conta como estão as propostas.
6: Alguns estados e municípios já regulamentaram o uso de fogos de artifício. No estado de São Paulo, uma lei de 2021 proibiu a queima, a soltura e o comércio de fogos de estampido. Já na cidade do Rio de Janeiro, a Câmara Municipal também aprovou norma que restringe fogos com poluição sonora acima de um limite de decibéis. No Congresso, existem vários projetos de lei em tramitação para criar uma regra federal. Na Câmara, um dos textos mais avançados é uma proposta que reúne uma série de projetos e está pronta para entrar na pauta da Comissão de Constituição e Justiça. A ideia central é impedir fogos de grande estampido, como resume o relator, deputado Valdemar Oliveira, do Avante de Pernambuco.
7: Ele não quer proibir os fogos de artifício, apenas aqueles de grande estampido que causem mal, né, que façam uma grande poluição sonora, principalmente aos autistas, aos idosos, aos enfermos, às crianças, às gestantes.
6: Outro projeto quer obrigar que embalagens e, quando possível, que os próprios artefatos informem o nível de ruído em decibéis. Hoje a proposta aguarda aparecer na Comissão de Indústria, Comércio e Serviços. E o autor, deputado Bruno Gannen, do Podemos de São Paulo, argumenta que a padronização pode dar mais eficácia às regras.
8: Hoje está regionalizado. Né? Alguns estados evoluíram, outros não nesse tema. E o que a gente quer é que o Brasil como um todo entenda o quanto fogos de estampido ele é prejudicial para os animais. E isso acaba significando mortes, acidentes. Tem registros de animais que, por total desespero com fogos de estampido, provocaram acidentes.

0: fatais de trânsito.
1: Enquanto para muitos os fogos de artifício fazem parte da tradição de festas populares, viradas de ano e comemorações esportivas, para outras pessoas o barulho pode causar sofrimento, estresse e até acidentes, especialmente entre crianças, idosos, pessoas com autismo e animais. O debate sobre como equilibrar celebração e bem-estar tem ganhado espaço entre os parlamentares. Da Rádio Câmara de Brasília, Daniele Lessa.
2: Transportes.
3: Comissão aprova regras para blindagem de teto solar de veículos. Saiba mais informações na reportagem de Maria Neves.
4: A Comissão de Segurança Pública da Câmara dos Deputados aprovou o projeto do deputado Flávio Nogueira, do PT do Piauí, que estabelece regras para blindagem de tetos solares em veículos. Pelo texto, a blindagem deve ocorrer obrigatoriamente com uma peça única e fixa. O teto não poderá ter mecanismo de abertura ou deslizamento. O objetivo da medida é evitar pontos de vulnerabilidade na estrutura do automóvel. O nível de proteção balística do teto também deverá ser o mesmo das outras partes do veículo. Como explica o relator, deputado general Pazuello, do PL do Rio de Janeiro, a proposta ainda exige a troca dos vidros do veículo sempre que houver danos na blindagem.
5: Uma das coisas do projeto é proibir a reutilização a partir apenas da parte da recuperação estética dos vidros. Não é mais blindado, perde o grau de blindagem. A outra é com relação à normatização da blindagem do teto solar. Então, o teto solar às vezes não vem blindado e às vezes fazem uma blindagem com diferença de capacidade de proteção. Essa norma ela garante que o teto solar blindado deva seguir a mesma blindagem do restante da viatura. E que, por orientações técnicas, esse teto seja fixo, não seja móvel. Tenha lá a luminosidade, tenha a transparência, mas ele é fixo.
4: O texto aprovado também autoriza a blindagem parcial de veículos, tanto para uso particular quanto oficial. Essa modalidade permite proteger apenas partes da carroceria ou dos vidros e pode ter custo menor. Nesse caso, o documento do carro deverá informar quais partes estão protegidas. A blindagem de veículos no Brasil é controlada principalmente pelo Exército. Dentre as normas de segurança previstas, está a exigência de que o nível de proteção balística seja uniforme em todas as partes do automóvel. O Código de Trânsito Brasileiro, por sua vez, determina que, no caso de blindagem, o poder público não pode exigir documento ou autorização adicional para registro ou licenciamento no órgão de trânsito. Antes da Comissão de Segurança Pública, o projeto foi rejeitado na Comissão de Viação e Transportes. Agora ele segue para a Comissão de Constituição e Justiça e ainda terá de ser votado pelo plenário. Da Rádio Câmara de Brasília, Maria Neves.
2: Desenvolvimento Regional.
6: Comissão aprova projeto que cria estruturas municipais para ajuda em desastres. A reportagem é de Luiz Cláudio Canuto.
7: A Comissão de Integração Nacional e Desenvolvimento Regional aprovou o projeto de lei que estabelece a criação pelos municípios de estruturas específicas para lidar com situações de emergência e desastres. Pela proposta, os centros de operações seriam implementados com apoio do Estado e conforme o grau de risco de cada localidade. O texto aprovado é a versão do relator, deputado Benes Leocádio, do União do Rio Grande do Norte, ao projeto do deputado Júlio Lopes, do PP do Rio de Janeiro, que foi apresentado em 2024. O deputado acredita que a medida reduz as consequências na vida das famílias.
8: A grande maioria dos municípios do país já tem suas comissões de defesa civil, já tem suas estruturas nas suas diversas secretarias e estrutura de políticas públicas em cada território local, mas essa intenção do centro de operações de cidade é reunir nessa estrutura todas as condições que já disponham em cada município e aí se sirva de instrumento para agilizar, junto aos demais órgãos, a Comissão de Defesa Civil Nacional, dentro do Ministério da Integração, a questão da burocracia existente no tocante à decretação.

0: de estado de calamidade pública para facilitar a liberação de recursos, e eu acho que esse centro de operações facilita muito mais como um arregimentador de soluções que venham realmente dar resposta com a maior brevidade possível.
1: Desde 2012, motivado por enchentes e secas na primeira década do século XXI, o então governo Lula sancionou uma lei com a Política Nacional de Proteção e Defesa Civil. Segundo o texto, os municípios deveriam coordenar as ações com estados e a União. Os municípios deveriam articular, além das ações, o levantamento da identificação dos riscos de desastres nas regiões geográficas e grandes bacias hidrográficas do país. Esses levantamentos, que originariam os planos, deveriam estar prontos nos primeiros 18 meses após a publicação da lei e atualizados a cada 3 anos. O relator do projeto aprovado na Câmara propôs que a instalação e a manutenção dos centros de operação sejam realizados com apoio dos estados e orientados conforme o nível de risco de cada município. A proposta ainda vai ser analisada pela Comissão de Constituição e Justiça antes de seguir para o Senado. Da Rádio Câmara de Brasília, Luiz Cláudio Canuto.
2: Justiça.
3: Câmara aprova a obrigação para noivos apresentarem antecedentes criminais. A repórter Silvia Munhato tem mais detalhes.
4: A Comissão de Constituição e Justiça da Câmara aprovou o projeto que inclui a certidão de antecedentes criminais e a certidão judicial civil e criminal como documentos obrigatórios na habilitação para o casamento. O relator, deputado Capitão Alberto Neto, do PL do Amazonas, explicou que a existência de antecedentes não vai impedir o casamento, mas diz que é importante para a mulher ter mais informações diante do total de feminicídios no país.
5: Imagina, se ele tem um passado de violência contra a mulher vai decidir se vai querer casar ou não, sabendo daquela informação. Não vai impedir, mas vai ser obrigatório ele apresentar esses documentos, assim como ele apresenta na hora do concurso público, ele vai apresentar também na hora de casar.
4: O texto aprovado prevê que ambos os noivos deverão ter ciência do conteúdo das certidões. O projeto que prevê a apresentação de certidão de antecedentes criminais e a certidão judicial civil e criminal na habilitação para casamentos deve seguir agora para o Senado. Da Rádio Câmara de Brasília, Silvia Munhato.
6: Termina agora o jornal Câmara dos Deputados, produzido pela Rádio Câmara, com trabalhos técnicos de Wellington Teles e a apresentação de Luciana Vieira e Val Monteiro. Boa noite.
3: Boa noite. Você fica agora com as notícias do Tribunal de Contas da União.
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7: 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Uma das razões é a falta de monitoramento, que impede que as informações sejam acompanhadas de forma adequada. 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
1: 8:03.
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7: Olá, gente, amiga. Boa noite. Tá tudo bacana por aí? De volta com o nosso Sertanejo Classe A. É noturna de segunda-feira, 29 de junho. Boa noite para você que está em casa, você que está no seu trabalho, você de Pitangui, toda a região. Uma excelente semana em nossa companhia.
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Na mais sertaneja do Brasil, Jean e Giovanni, Deserto do Amor. 8h18, boa noite para você que está chegando agora. Seja bem-vindo, seja bem-vinda ao nosso Sertanejo Classe A desta segundona. Uma excelente semana para você de Pitangui e toda a região. Gratidão pela sua audiência. E continua por aqui com Guilherme Santiago, Chovendo Estrelas, 8h19.

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6: 8:30.
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Na mais certa mesa do Brasil, Murilo Huff, anestesiado. Agora são 8 horas e 34. Boa noite para você. Está rolando por aqui o nosso sertanejo classe A. Gustavo Lima, acabou.

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13: 8h50.
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15: Olha a hora, gente, 8h49, de volta com o nosso sertanejo classe A nessa noturna de segunda-feira. Gente, pela Copa do Mundo, Paraguai, nossos vizinhos, né, eliminou a poderosa Alemanha nos pênaltis. Isso mesmo, o Paraguai tirou a Alemanha nos pênaltis da Copa do Mundo. Quem diria, hein? É isso aí, passaram, Paraguai, a seleção passou, né, para a próxima fase. Ô, Paraguai, o Brasil também passou hoje. Tá tudo bonitão aqui nas Américas, né? Boa noite para os amigos, o Chacrinha da Frial, o Tonico em Nova Serrana, o Edivaldo Vigia. Ô, Edivaldo, bom trabalho para você. Deus te abençoe, amigo. Obrigado pela sua sintonia, tá? Chacrinha, Tonico e Edivaldo na sintonia. Um abraço.